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1: 9:19.

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bem, gente, em Piritiba são 22 horas e 10 minutos. 22 horas e 10 minutos. Olha só, as horas estão passando depressa, hein, gente. Você está curtindo a programação Fim de Noite. E aí, vocês estão bem? Eu tô ótimo por aqui nos estúdios da Amora FM. Olha só, eu quero mandar um forte abraço para minha amiga Márcia Oliveira, ela que tá de radinho ligado, tá lá em Salvador. Alô, Márcia! E aí, Márcia, só de boa? Minha amiga Jerusa também tá de radinho ligado, tá visitando os parentes, mas ela me falou, Franklin, vou dar uma viajada, mas eu vou ficar de radinho ligado, viu? Vou acompanhar a programação, as suas programações aqui pela Rádio Amora FM. Vou ficar de radinho ligado. Olha só, quero mandar um forte abraço também pro meu parceiro forte Danilo, né? Lá na Vila do Cruzeiro, né? Loteamento Vila do Cruzeiro, Piritiba Ville. Lá, meu amigo Ferreira Manutenções, né? Alô, Danilo, forte abraço, meu irmão, tamo junto. Então, em Piritiba são 22 horas e 11 minutos. Tenha uma ótima noite para vocês.

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Muito bem, agora sim, 4h58. Está começando mais um programa Despertar Chapada, meu povo. Hoje chovendo, né? Tá aquela chuva de inverno aqui na cidade, mas tivemos alguns vídeos, né, na internet, na rede, de que algumas cidades na Bahia aí caindo trovoadas, hein, meu povo? É, rapaz, tomara que venha pra nós também, né, meu filho? É, dormir com a trovoada é bom demais. Eita, aquela chuva batendo no telhado. Ave Maria, meu filho. Ai, o caba dorme que chega perto da hora, né, não? E é bom demais perder a hora dormindo. Eita, nós. Vamos lá? Eu vou começar com o quê? Eu tô com o quê agora? Vou começar com o quê? Com o quê? Cadê? É, vou tocar Barreirito, né? Porra, adora Barreirito. 5h em ponto em Piritiba. Bom dia, meu povo. Obrigado pelo carinho da audiência.

Ei, Barreirito, é retado. Bom dia, vamos acordar, povo do Tingui. Rapaz, cuidado da vida. Uma hora dessa, 5:03, já tá dormindo da noite. Mas Neto, ei, povo velho que dorme, viu? Eu sei aquele povo do Tingui dormir daquele jeito. É? Rapaz. E aqui tá frio, viu? E tá no frio, pedi um jovem hoje, só acorda lá pra 9 da manhã. Pedi um jovem, pede pra dormir. Pensa um velho dormir oco. Viu, Danduji? É, rapaz. Cadê Ivo, Muliquim? Será que acordaram? Lá em Baixa Grande, o povo dormiu oco, né, rapaz? É. Ivo, Muliquinho, o povo dorme, viu? Jaime Moura acordou, rapaz. O homem acordou, Paulinho das Piabas acordou. Bom dia, Paulinho das Piabas. Isso aí, cuidado da vida. Tá dormindo, não. Basta Zica dormir oco. Mário treme-treme lá do Cador dormindo. O povo dorme, viu, rapaz? Sabe quem acorda cedo? O povo das almas. Lá é. Já acordou na criança na... no carrasco? Duvido, viu? Legal. Agora lá nas almas, Genilson já tá de pé, viu? Ali é retado. Alô, Celso, Ana Valdeira, Dona Helena, Zé Boquinha, Pisca Pisca, Dona Denaí, Edmond, Genilson, Dona Dade, Carina, Eduardo, Dona Dalva, Iradir, Ginaldo, Valtir, Dona Neisa, Dona Laíde, é, clama brito só lá pra 9 da manhã. É, como dorme, né? Pois é. E perna malanda? Acordou, perna malanda? Diz que acorda cedo, Deus tá vendo. Aí tudo dormindo, ele, Dona Suzana, Joana, Sofia. Agora vocês sabem da galera tá acordada lá no Grupo Pimenta. Lá é 24 horas, meu amigo, lá sim. Não é não, Deraldo, tá trabalhando, só vejo Geraldo batendo perna, tá de férias, né? Pai, Deraldo, Ana Rúbia. Povo lá do Grupo Pimenta, né? É, lá é 24 horas, Porto Feliz, Ipirá. 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Já acordou, velho Matias do Barrigão? Eu duvido. O povo diz que o velho Matias acorda cedo, mas Dona Ivanice, vem um roncador, também dorme com as galinhas. 7 horas da noite, tá tudo dormindo. Ah, rapaz, deve ter acordado mesmo. Bom dia, velho Matias do Barrigão. Dona Ivanice. Vai, gringo, tal, é caro. É, Bia não, Bia tá dormindo, mas é uma criança. Só mais tarde. Já acordou bem lá na Ladeira Vermelha, Jailton, povo lá da Ladeira Vermelha, disse que levanta cedo. Tomara, né? É. E tá chovendo, viu? Friozinho bom, rapaz. Já tá em casa roncando até umas horas. Igual a Clóvis Moura, coitada. Dormindo, roncando e babando. Bora com os filhos de Goiás? Amor distante.

Muito bem, bora com o trio Parada Dura. Domingo do Salgado já acordou, bom dia Domingo, bom dia meu povo do Salgado, obrigado pelo carinho da audiência, né Domingo? Rapaz, daqui a pouquinho tem samba. Geraldo Bagaceira já acordou, Geraldo Cajé do Muzeiro, bom dia. Arlan da Lagoa do Milho, com o dia da vida, ei povo velho que dorme, viu? Alô Baldo, Ana Lio, já acordaram? Baldo, Ana Lio, o povo do Tingui, Maurinha não, Maurinha tá dormindo, Maurinha só mais tarde, Baldo, Ana Lio. Ah, esse povo que acorda cedo do Tingui, Luizão, bom dia meu povo da Palmeirinha. 5h10, alô Cláudio do Morro, tá na hora de acordar, Cláudio. Bom dia, pai. Povo de Serrolândia, né? Novo Holândia. 5h10, ah, não é não, Ivo, Muliquinho, Grilo, a galera de Baixa Grande, não, Xaninha, será que já acordou, não, Xaninha? Tá acordando sempre trabalhar. Bom dia, meu povo de Mundo Novo.

Tufão, rapaz. Bom dia, bom dia, bom dia, cidade. Vamos cuidar da vida, meu povo. Hoje, 5h14 já, Geraldo Bagaceiro. Olha, Suzy e Tico de Manguinhas acordaram. Pô, vai, Suzy, dorme mais, Tico de Manguinhas, rapaz. Vem cá, e ontem a Espanha botou pocando. Quem foi que ganhou? Foi a Espanha, mandou a França pro escanteio também, foi? É, agora. Tem que ver esse negócio da Argentina, né, meu filho? Rapaz, tem que ver esse negócio da Argentina. Pois é, hoje, né? Bom dia, bom dia, bom dia, bom dia, meu povo. Obrigado pelo carinho da audiência. Mandar um alusão aí pra essa galera bonita que acorda cedo. Lá na região de Miguel Comum. Bom dia, meu povo de Muzeiro. Aquele abraço. Que Deus abençoe o nosso dia, né, meu filho? Deixa eu ver a música boa aqui. Irene Reneu, cachorro amigo. Cachorro, o melhor amigo do homem é o cachorro, meu filho. O resto é conversa, né?

0: Pois é, bicho, vai matar teu cachorro. É, a mulher fica em casa. Olha, me diz, viu? Olha, 5h18, hein? Luca do Cajueiro acordou.
1: Rapaz.
0: Tava tremendo no samba também, não, Luca? Mais zica no, do treme, treme, mais do treme, treme.
2: Bom dia, locutor Gil Santana. Pode acordar, Gil Santana. Vamos pra luta.
0: Oxe. Mas, rapaz, eu acordado desde 4 da manhã, tu acorda uma hora dessa, tu tá de ir pra luta, quase 6 da manhã. Rapaz, vida boa, dá peste, viu? É rico, é barãozinho, fazendeiro, ou trabalha na fazenda. Eu acordo uma hora dessa, tu tá de cuidar da vida, 6 horas da manhã. Rapaz, tô me vergonha na cara, rapaz. Acorde cedo, cuidar da vida, isso é hora de acordar. O cara trabalha na roça, no sítio, acorda uma hora dessa, atrás de vamos acordar. Carrega aí, Jaime Moura, pra tu, joga aí na Baixa Funda. Rapaz, me deixa, viu? Ei, rapaz, que aparece coisa, viu? Viu, Suzy, Tico de Manguinha? Pô, o cara corre numa hora dessa atrás de trabalhar. Vai cuidar da vida, rapaz, vai cuidar da vida. Picar a panela pra dentro, acorda ele agora, bora? Acorda, louco do cajueiro, já tá dormindo. Esse povo dormiu, rapaz, só de estar dormindo.
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5h19, Perna Malandra reacordou, será? Desde de manhã que a gente manda alô pra esse povo. Se o manezinho reacordou, o povo dorme, rapaz, tu é doido, o povo dormiu com a gota. E tá chovendo, aí é que o povo ronca e dorme até 3 dias, se for possível, dormindo, roncando e babando até umas horas. Bode samba, Suzy, é, bode samba, nem Geraldo Bagaceira, Chicão lá nos Anzicos, será que já acordou, coitado? Ali dorme, Chicão, tem uma cara de que dorme até meio-dia, tu é doido. Bora, Rock Trabuco, 5h20, hein? Ah, deixa eu mandar uma alusão pro Dona Neide e Zé Maria lá na Massaranduba. Ali acorda cedo. Ei, Zé, qualquer dia você aparece aí de novo, viu? Tomar café lá na barraca de Zé Maria. É. A galera da Massaranduba e o povo lá de Baixa Grande, Ivo Muriquinho, acordaram. O povo pegou no sono. Dona Xaninha, o povo Novo Horizonte, tudo roncando. 5h20. Olha, Marlúcia em Dias Coelho já acordou. Bom dia, Marlúcia.

0: Eita, rapaz, tá aí Rock Trabuco e Pedrito, joga duro. Caba, canta pra caramba, né? Olha, 5h24, né não? Domingo do Salgado. Eita, nós em nome de quem? 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Eita, nós! 5h25, bom dia, meu povo. Ei, povo, é que dorme, né, rapaz? Eita, nós! Vamos ver, fazer o quê aqui? Cadê? É, Zica! E Jadila, rapaz? Cadê Jadila? É, tenta, reacordou no sítio ou ainda tá dormindo? E o povo do Tingui dorme, viu? O povo velho dormiu com a gota serena.
1: Sou Jadila.
0: Nós sabe que é você, Jadila. E meu programa tá bom?
1: Seu programa mata mil. Mil.
0: Tá vendo, meu povo de Itapira? O programa é nota mil, viu? É, rapaz. Oi. Alô, Mira, lá em Pé de Serra. Tá ligada?
2: Oi, Gil Satã.
0: Oi.
2: O radinho tá ligado aqui, viu?
0: Desligue não, deixei ligado. Luiz Arão, só peça pra dormir. Ei, Luiz Arão, também tá veinho, né, rapaz? Luiz Arão, é. Alô, Joel da Água Doce, somos da melhor banana que vende aqui em Biritiba, é lá da Água Doce. É banana boa, retada, sem... Não tem nada, é natural. Aquela é natural, viu? É, o povo tem negócio de uma banana madurecida, né? No ano do tempo, mas lá, banana de Joel da Água Doce, homem joga duro. Banana natural da boa, é com ele. Também quando chega aqui em Biritiba, o povo cai pra dentro, não dá pra ninguém. Não, é, bom dia, Joel, a melhor banana da região. Ah, é, pois é, pois é. Mandou um alusão lá pra Nego Nenga também, né, Joel? É, rapaz, banana natural da boa, homem joga duro, viu, rapaz? Eita, nós. Tem pareia, não. Deixa eu mandar um alusão pra Bertrônio, rapaz. Nunca mais mandei alô pro Bertrônio. Bom dia, Bertrônio. Tá ligado? É, tá ligado, Bertrônio. Lá de Itapiramutá. É o que, Zé?
3: Alô, bom dia. Bom dia, Neniga, bom dia.
0: Tudo dormindo, Zé.
3: Bom dia, a mulher e a esposa.
0: Tudo dormindo.
3: Bom dia, Neniga, vem de bater a discussão aí, Petiba. Bom dia, mãe, bom dia, Neniga, bom dia, Neniga. Bom dia, pessoal, muito feliz, bom chapéu.
0: Isso.
3: E agora, Jacobina.
0: Isso.
3: Bom dia, Carol, bom dia, Rico, bom dia, Levi, bom dia, Ana Lupe Espial.
0: Ah.
3: Bom dia, Luizinho, bom dia, Tricote, para a Unique, para a Nadudinha, tá? Ó.
0: Tô entendendo, porra,
3: bom dia, pessoal, bom dia, para. Teste mais caro, Maracujá, bom dia para a frente da Légua, no Volândia, bom dia. Pedro Jovem, bom dia, Cabaré.
0: Dormindo, Cabaré, tudo dormindo, Cabaré dormindo.
3: Maria Zé e Zé Panguinado, na Fonte Caraíba.
0: Ah.
3: Olha o Marcelo Ramon de Chapira. Mais ninguém vai braba.
0: Alô, galera lá de Vaza da Roça, alô, Laís, rapaz, aí sumiu, hein? Será que foi para São Paulo? O povo agora vai para São Paulo. Será que Isalva foi para São Paulo de novo? Alô, Cabeção, alô, Estrela, seu Rosano, seu Nu. Tudo dormindo, o povo lá de Itapuã. Ô, povo velho que dorme, viu, rapaz?
4: Bom dia, Gesto Santana.
0: Fogo do Requeijão.
4: Tá falando aqui é Fogo do Requeijão. Mandando um alô pra Zica, do Capim Branco.
0: Ah!
4: E o Misto das Tocas. Zé de Lourdinho. Que aqui hoje não mandinha, mas seu chovendo, Gesto Santana.
0: Aqui
4: bom
0: também.
4: Dia pra nós.
0: E tem vídeos aqui, confirmar pra ver, mas tem vídeos aí na Bahia de trovoada boa, viu? É, velho. É, Zé Matias. Choveu aí?
5: Muito mais música!
0: Eita,
5: todos
0: mano!
5: Dias.
0: Todos os dias a gente arrocha música. Ó, velho, aquele velho que come água e sai bêbado andando de moto. Esse dia caiu de moto, coitado. O Cabaré me contou, se lascou todo, velho. Quebrou a moto. E cachaça só dá prejuízo, viu, Jair Moura? Negócio de andar, bebo, dirigindo, é coisa sem futuro. Vá, o exemplo do Velmi aí, o que ele vai comer água que sai bebo dirigindo moto. Caiu, a moto quebrou toda, prejuízo dos infernos. O velho, toma, velho, agora não bebe mais, bebe só garapa. Né? Garapa e xarope, velho. Acesso, meu amigo. Olha essa vida. Essa vida aí não é vida de futuro, não. É vida de levar fumo. O cara só se lasca. Eita, nós. 5h29. 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Rapaz. Bora cuidar da vida, Igor. 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Pois é, pois é, pois é, pois é. 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Ah, Santana, não sabia, sabia sim. Deixe de arte, 5h30. Eita, bora! Bora!

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1: Muito bem, o Velmin me falou que tá chovendo por lá, o velho com medo de água, sabe, bêbado dirigindo a moto, disse que tá chovendo por lá, viu, Valdemir, no Maçambão, tá certo, aqui também tá chovendo, né, 5h32, Maurinha, acorda, ê, Maurinha velha no Tingueiro e dorme, viu, rapaz, vai gostar de dormir assim lá adiante, 5h32, bom dia, em nome de quem, em nome da padaria Lanchonete do Rabelo, o Rabelo conseguiu sintonizar o rádio aí? Dizendo dano, né? Que não tá ouvindo. Mas, rapaz, é demais, né? Esse rádio velho. Também o rádio do tempo do Ronca. O rádio ainda é de seu Zé, o velhinho que tá no sítio. É, rapaz. Falar nisso, alô, né, o Negão, a galera lá no sítio, Toninho Soares. É, rapaz, a galera tá por lá ligada, tirando leite. Geraldo lá nas lajes. Pois é, em nome de quem, Rabelo? 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Para depois, ah, Santana não sabia. Sabia assim, deixa de arte. Não é não? É! Bora de samba com os coroas do sertão. Eita, nós!

Muito bem, os Coroas do Sertão jogou duro, hein? Olha, 5h39, viu, meu povo? 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Já acordou, Luan? Cuidar da vida. A senhora tá dormindo, não. 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Eita, nós! 5h40, bora? Vê essa música, Silvano Zé Beté? Casamento.

Muito bem, tá aí Silvano e Zé Beterra, rapaz, jogando duro no samba, né? Geraldo Bagaceira, Chicão lá do Zangico, tá ligado. Geltão do sítio, mas já mandamos alô desde manhã pra Geltão, né? Pra Geltão. Tá chovendo aí no sítio, Geltão? Eita lasqueira, olha! 5h44, hein? Bom dia! Já acordaram, meu povo? O povo dorme, né, rapaz? Dá pra tocar mais uma? Falei que nem Teixeira, produção. Não dá tempo não, produção. Não dá pra tocar mais nenhuma, não, produção. Chega de samba.

0: 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Ah, Santana, eu não sabia, sabia assim. Deixa de arte, bora!
1: Bom dia, Gil Santana. Aqui é Neuza de Porto Feliz. Manda um alô aí pro meu filho, Júnior Santana, que é aniversariante de hoje.
0: Olha!
1: E um alô para todos que estão ouvindo aí, Moré. Para você também, Gilson.
0: Valeu. Bom dia. Roseli acordou. Márcia, Dona Lenice, lá do Poço Feliz. É povo que dorme, viu, rapaz? Bora acordar, Márcia. E Roseli da Coelba, cuidar da vida. Botar o menino para ir para escola. Bora?
2: Parabéns. Parabéns para você.
0: Parabéns aí para todos os aniversariantes do dia.
2: Parabéns. Parabéns. Parabéns pra você.
0: Pois é, dia 28 é o meu aniversário também, viu, Geltão? É, acho que vou comemorar lá em Jacobina com a galera, comer água lá até umas horas. Vou ver, né? Com a data que cai, tem que comer água. Deus tá vendo. Alô da Marisa, mamãe da Josi, bom dia. 5h47, galera. 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
2: Muito bem, ali depois do IPE.
3: É, subindo o IPE, indo para a ladeira da praça, tem o Mercado Central, também tem a Aripau, lá, lá. 5h48.
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2: Muito bem, seu Zé da padaria SPA, que agora é uma lanchonete do Rabelo, acordou agora, mandou um alusão pro neném lá na Chapada do Cobé. Muito bem, seu Zé.
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1: Muito bem, olha, 5h51, dona Xandinha acordou. Yasmin, acordou, Yasmin? Bom dia.
2: Bom dia, bom dia. Esqueceu de mim, foi?
1: Acorda desde de manhã que ele manda alô pra senhora. Acorda uma hora dessa, dona Xandinha?
2: Eu vou comer bolo aí.
1: Isso é hora de acordar desde de manhã. Por isso que eu não mando mais alô de manhã cedo. Só acorda uma hora dessa, dona Xandinha. Só pede pra dormir. É ela e o povo do Novo Horizonte. Tem que mandar alô cedo uma hora dessa, 6 horas da manhã, a hora que acorda. Não é não? Osmar do Núcleo Rural, povo dormiu com a gota. 5h51.
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5: 5h52.
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0: 5h54.
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2: 5:55.
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2: 5:57.
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7: Oi, Vivi Santana.
8: Oi, Lorena. Bom dia, Lorena. Bom dia. Dona Xandinha acordou, hein? Ei, povo que dorme, aquele povo lá no Novo Horizonte, viu? Rapaz. 5:57, quase 6 horas da manhã, hein? Rapaz. Bom dia.
7: Bom dia. Está falando a fazendinha. Acorda o bezerro e a vaquinha. E já tá tentando na galinha. A levanta, o cavalinho já pulou da cama. E o bichinho tira seu bichinho. E o porquinho já caiu na lama.
8: Tá vendo? O porco já caiu na lama na hora de levantar, viu? Wagner tu, Robério tu. O povo tá sempre ligado na gente. É, rapaz. Ai, Moré!
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8: Pois é, aqui tem muito mais músicas todos os dias. 5:58, hein? Eduardo Costa. Ainda tô aí, 5:59. Bom dia.

0: Eita, Bruno e Marrone, o homem do meu tempo, rapaz. Eita, nós já acordou, Yasmin? Vai pra escola, Yasmin. A senhora tá dormindo, não. Não é não? Já acordou? É, tô em Gotinha. Já ligou o rádio, tô em Gotinha. Tá com o radinho ligado aí. Bom dia, tô em Gotinha. Pois é, pois é, pois é. É na hora de ir pra escola, cuidar da vida, Yasmin. Rapaz, e já lá, que tá chovendo, viu? Frio gostoso pra caramba.
1: Sou Jade.
0: Nós sabe que é você, Jade. Igor já chegou do Grupo Pimenta. Djalminha, Isa, tá trabalhando de manhã hoje. Rapaz. E o meu programa?
1: Seu programa mata mil. Mil, mil.
0: Tá vendo? Mil, mil, viu? Se liga que é mil, mil. É o que, Alice?
1: Hoje o Satã. O radinho tá ligado aqui, viu?
0: Desligue não.
1: Bom dia, Satã. Você é jovem.
0: E tu já acordou?
1: Eu acordei cedo pra tirar o leite no curral do meu pai.
0: Tá vendo? Acordou cedinho, foi pro curral mal papai tirar o leite lá das vaquinhas. Manda alô aí pra Zé do Porco, rapaz. Bom dia, meu amigo. Na escuta, Arujá, São Paulo, Adalmir Pires, rapaz. Olha, Cláudio do Morro. Fala, Cláudio.
2: Bom dia, Gil Santana. Seu programa aí é meu, viu? Eu não perco seu programa.
0: Valeu, bom dia.
2: Eu quero que você passe aí uma música de Eduardo Costa aí pra mim.
0: Acabei de tocar.
2: Eu ofereço pra todos vocês aí. Pra Cacau e na Chapada. É Dilson na Miracerra. E para todos aí de Porto Feliz, e Andaraí, Piritiba, valeu, Gilson.
0: Falou, tá, Cláudio, o homem tá lá no morro.
2: Chapéu.
0: Valeu, meu amigo, um abraço lá também para Fátima, tá ligadinha. Pessoal de Minas Serra, Feregosos, povoado de Flores, bom dia, né, meu povo do Mundo Novo? E acordou, né, Marisa? Mamãe da Júlia, a senhora tá dormindo não, né, Marisa? Vamos acordar com o dia da vida. Rapaz, até dando do mercado, padaria e lanchonete do Rabelo já

0: Muito bem, convite de casamento. Quem gosta dessa música é Jeane, né, Jeane? Tá ligado lá em Baixa Grande. Alô, Maico Ribeiro, a galera de Alto Bonito, hein? Rapaz, hein, dona Xandinha? Pegou no sono hoje. Rapaz, e Zica, rapaz? Cadê Zica? Treme, treme, Mário, treme, treme. Como é o negócio, Zica?
1: Bom dia, meu amigo Rio Santana. Você não quis vir no buzeiro, Rio
0: Santana? Fui não, deu pra ir não, tava em outro canto.
1: Nelson Barbadu, treme, treme, Mário tava lá, Mário tava lá de cima do palanque, Rio Santana. Bebo, tava com o aió de Meropel. Botaram num canto lá e Badu em hora futucava nessa e dava uma golada e abaixava, dava uma golada e Nelson ia tromer. Na mesma da hora dava uma golada, na mesma da hora Nelson tava com um pandeiro velho que só fazia só a menção de bater a mão, que não sabia bater, isso. Bom dia pra você aí, colega.
0: rapaz, vamos aí, conversamos aí com domingo. Eles convidam uma amiga pra ir comigo lá comer um tucunaré, lá em Gabino. Mas não, é. Quiser isso, não quiser ir, eu levo outra. É, que negócio de tá adulando demais, também não adulo porra de ninguém. Tem mulher que você convida pra um lugar, né? Você fica botando pose. Ah, minha filha, quem tá gastando é eu. Tu quer ir, vai. Não quer ter um rebanho pra ir, é. Quando tá adulando, acabou-se o tempo, tá correndo atrás. Homem. É, não? É, Celita tá ligado. Aquele Marcos Angico também tá ligado. Olha o Mário Treme Treme ali, aí na figurinha, rapaz. Pois é. Rapaz, não vai, outra vai. Homem. Acabou-se o tempo de eu estar adulando, negócio de adular a mulher. Ai, gente. Vai, homem, hoje tá difícil, minha filha. Nós hoje é que tem que botar queixo. É, homem, hoje ficar pra bancar a mulher, né? Mandar o pix. É, tá ficando curto o negócio, viu? Pois é, 6:19, né? Não, Guilherme, o que é que tu quer? Olha, que camisa, velho? Camisa do Brasil? Ô, Celita, tu que tá com o rebanho de camisa do Brasil aí, tu e Risalva, não venderam pela César. Dá uma camisa pra Guilherme aí. Guilherme tá atrás de camisa. Tu coitado aqui de mal, tá sem camisa. Pronto, aqui de mal. A gente tá aí com Risalva. Isso eles compraram. Isso eles vendeu 3 cabeças ligadas. Comprou todo de camisa da seleção e Risalva, coitada. Pronto, dê uma camisa aí pra Guilherme, viu? A Guilherme tá doido atrás de uma camisa. Coitado aqui de mal, rapaz. Sem camisa, rapaz. Coitado, coitado, coitado. Pois é, rapaz. Esse aqui de mal é um sofredor, né? É. 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Não é não? 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Bora! Lapear, daqui a pouquinho tem informações para você ficar bem informado. Felipe Tchebete acordou. É, ele e a esposa, a hora que acorda, quase 7 da manhã. Ei, meu Deus do céu, tá vendo, Tangutinha? Cole, Gabriela, Mira, lá em Pé de Serra, o povo de Volta Grande, a galera do Deoclésio, Tapira Mutá, Rua Nova, Poço Bonito, a galera do Macaco da Mananeira, bom dia! Me aguarde que eu vou no final de semana aí, viu? Tô doido pra ir lá em... no Angico. Dona Suzanete, já acordou? Ninha, galera do Ouro Verde de São Mateus, aquele povo dos Angicos dorme, como acorda não. Cacete! Vou lá em Gabino. Comer um tucunaré, né? Não é? Levar uma prima. Sim, 6h22.
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4: 6h23.
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0: 6:25.
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2: 27.
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6: Muito bem. 5:26 e 28, hein? Ah, mas tô querendo trabalhar demais hoje. É, dona Creuza e Bia, lá na Baixa Verde, tá ligado. Olha, Roberto Milquiado tá em Salvador, ligado na Moreira. Quem acordou? Felipe Chevede, rapaz. Mas dona Gisele, acordaram agora. Bom dia.
7: Bom dia.
6: Hã? Felipe Chevede, lá de Tapira.
7: Eu tô ligado desde 6 da manhã na Moreira, viu? Eu fui aqui, tá de torar, e a rádio vim. Estou aqui enrolado de
6: boia.
7: Não nem ligou o rádio e eu estou aqui enrolado. Aqui tá o frio está de torar aqui.
6: Está para montar?
7: É lá hoje o jegue.
6: Rapaz.
7: Está chovendo, mas estou ligado na Moré.
6: Fui sábado lá no São Pedro. Ave Maria, estava caindo, era gente. Parece que eu estava dentro do freezer. Viu, Celita? Faltou tu lá para tu ficar lá no frio. Tu viu o bomba tosse, rapaz. Ali foi frio, viu? Eita, pira, velho, é tara. Não é não? É, rapaz. Mas tem umas moreninhas, que ave Maria. Moreninha branquinha. Olha, 6:29, Sandra acordou. Acordou, Sandra. Ei, povo velho que dorme, rapaz. Bom dia. Vamos com notícias. 6:29, Giro Regional.
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9: Olá, eu sou Rubinho Freitas e trago para você o Giro Regional.
2: Homem que estava desorientado em Capim Grosso reencontra familiares e retorna para Juazeiro. Teve um desfecho feliz a história de Welton, homem que foi encontrado desorientado pelas ruas de Capim Grosso e, segundo a Guarda Civil Municipal de Capim Grosso, ele havia sido levado anteriormente para a UPA, onde recebeu atendimento médico e posteriormente embarcado em um ônibus com destino a Juazeiro, cidade onde residem os seus familiares. No entanto, por circunstâncias ainda não esclarecidas, o Welton acabou descendo do ônibus antes de chegar no destino e voltou a perambular pelas ruas de Capim Grosso. Após ser novamente localizado pela Guarda Civil Municipal, os agentes iniciaram um trabalho para identificar e localizar os seus familiares. Com o apoio da corporação e a repercussão do caso, a família foi encontrada e realizou o reencontro com o Welton. Em seguida, ele foi levado de volta para Juazeiro, encerrando uma história que mobilizou a comunidade e teve um final marcado pelo alívio e pela emoção dos familiares. Prefeitura de Riachão do Jacuípe publica edital de concurso público com 92 vagas. A Prefeitura Municipal de Riachão do Jacuípe publicou no Diário Oficial de ontem, terça-feira, dia 14, o edital do concurso público para o preenchimento de cargos de nível médio e superior. Ao todo, estão sendo ofertadas 92 vagas imediatas, sendo 39 para cargos de nível médio e 53 para cargos de nível superior, além da formação de cadastro de reserva. O certame será organizado pela Fundação Luiz Eduardo Magalhães, Centro de Modernização e Desenvolvimento da Administração Pública, o FLEM Concursos. As provas objetivas estão previstas para o dia 30 de agosto. As inscrições poderão ser realizadas no período de 15 de julho a 13 de agosto, conforme estabelecido no edital. Os valores das taxas de inscrição variam de acordo com o cargo pretendido: R$ 120 para os cargos de nível médio, R$ 101, R$ 102 e R$ 103, R$ 140 para os cargos de nível médio, R$ 104, Guarda Civil Municipal masculino, e R$ 105, Guarda Civil Municipal feminino, R$ 150 para os cargos de nível superior, R$ 201 a R$ 210. O concurso representa uma oportunidade para candidatos que desejam ingressar no serviço público municipal, com vagas distribuídas em diversas áreas da administração. Os interessados devem consultar o edital completo publicado no Diário Oficial do Município, onde constam todas as informações sobre cargos, requisitos, conteúdo programático, cronograma e demais regras do certame. O link da inscrição é o flemconcursos.org.br. Vereadores de Capim Grosso mantêm mandatos após decisões favoráveis no TRE da Bahia. Os vereadores Nede Titininho e Nenda Pastoral tiveram seus mandatos mantidos após decisões do Tribunal Regional Eleitoral da Bahia em ações que questionavam a composição das chapas pelas quais foram eleitos nas eleições municipais. As ações foram ajuizadas pelo Grupo de Situação sob alegação da suposta fraude à cota de gênero, com o argumento de que candidatas integrantes das chapas não teriam realizado campanha eleitoral de forma efetiva. Em primeira instância, a Justiça Eleitoral da Comarca de Capim Grosso julgou improcedentes os pedidos de cassação dos mandatos. Na decisão, o magistrado entendeu que não foram constatadas irregularidades capazes de caracterizar fraude ou comprometer a legitimidade das candidaturas apresentadas. Os processos foram posteriormente analisados pelo Tribunal Regional Eleitoral da Bahia. Em um dos casos, a decisão de primeira instância foi mantida por unanimidade com um placar de 7 a 0. No outro processo, o resultado foi de 5 a 2, também confirmando a improcedência da ação. Com as decisões do TRE da Bahia, os vereadores Nede Titininho e Nenda Pastoral permanecem no exercício de seus mandatos na Câmara Municipal de Capim Grosso. Os julgamentos reforçam o entendimento da Justiça Eleitoral de que não houve elementos suficientes para comprovar a alegada fraude à cota de gênero, mantendo válido os registros das candidaturas e os resultados obtidos nas urnas. Matérias postadas nos portais Agência DC, Kalila Notícias e FR Notícias.
6: Muito bem, 6h34, Carla de Trovão acordou, hein? Carla, rapaz. Cadê a meninada pra ir pra escola?
9: Bom dia, Gil. Ah. Eu já tô pronta pra ir pra escola.
6: Clarice da Lagoa do Bilho.
9: Um beijo pra minha avó.
6: Ah.
9: Diana.
6: Sim.
9: E pro meu avô.
6: Ah.
9: Nego.
6: Muito bem.
9: Tchau.
6: Tchau, obrigado.
10: Bom dia, Gil, Santana. Tá minha irmã. Então, minha irmã vai pra escola.
6: Oh, meu Deus do céu.
10: Bom dia, vó Bizuí.
6: A véia tá dormindo.
11: Bom dia, Gilson. Hoje eu acordei cedo. Hoje não tinha coisa de acordar tarde, não, que eu já tô arrumada e esperar o carro pra ir pra escola.
6: Muito bem.
10: Bom dia, Gilson Santana. Tá chovendo.
6: Aqui também tá.
10: Eu vou pra escola.
6: Vá.
10: Dando alô pra
11: pra... Pra Mara... Pra...
6: Oh, meu Deus, padrinho, tá com sono ainda.
11: Assis. Pra minha vovó. Beza.
6: Sim.
11: E pro meu vovô Arnaldo.
6: Muito bem.
11: Arnaldo.
6: Arnaldo. E ela fala chique, né? Luan Santana, Henrique Martins, Estranho. 6h35, bom dia.

Muito bem, Luan Santana, Henrique Martin, o sucesso estranho, bonita música, né? Mas olha, 6h39. 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E Nivaldo Aldo Campinho diz que vai também. Viu, Felipe Chevette? Soubeste para dormir, acordou no instante. Ele e dona Gisélia. Bom dia, Cole. Bom dia, Gabriela. Cole, cuidado da vida, meu povo Tapira. Eita, nós. Alô, Igor. Já chegou no Grupo Pimenta? Queria estar lá agora, tomando um cappuccino. Ave Maria. Me aguarde, viu, Igor? Se eu me retar, vou almoçar hoje. Aliás, hoje não. Hoje eu vou bater um mocotó. Mocofato. É, rapaz. Alô, Val, de gigante, tá ligado? Deixa eu mandar uma alusão lá pra Índia, dizendo ela que tá sempre ligada, né? Como corre que esse povo? Tá, mas tá ligado. Nunca ouvi nada. 6h40. Gustavo Lima, bala alojada. Maurinha reacordou, né, Maurinha? Uma hora dessa, quase 7 da manhã, não é possível. Bia, dona Cleusa, acordou o povo lá da Baixa Verde. Ave Maria, véi. Ê, povo que dorme, 6h41.

0: Chora, bebê! Né, bebê? Chora! Olha! 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Olha, deixa eu mandar um alusão lá pra galera que tá ouvindo a gente lá embaixo, chegando na Xandinha. Deixa eu ver aqui quem tá. Olha, na linha, Carlos Trovão, nosso amigo Léo também ouvindo a gente. E Rizalva de Itapuã. Fala, Rizalva,
1: bom dia,
0: acordou
1: Jesus,
0: agora.
1: Bom dia.
0: Como é que a pessoa acorda uma hora dessa e Carlos Trovão? Não tem jeito não, Carlos Trovão. Uma hora dessa, Rizalva ainda acorda caindo de sono. Alô, Tio Lota, alô, Cabeção, alô, Estêncio, alô, Rosana, seu Nô. Povo de Itapuã, galera de Vaza do Pulso, Serrolândia, Novolândia. Aquele abraço. Fala, Rizalva. Meia hora pra falar, ó a lentidão.
1: Bom dia, Gilson, bom dia,
0: Deus ouvinte. É mais, não, o áudio curto, deixa eu botar na velocidade 1.5 aqui, pelo menos ver se adianta, bora.
1: Bom dia, Gilson, bom dia, ouvinte, tô na escuta, Gilson, sempre. Passando aqui pelo Melo, pra Alexandre e família, pra Tia.
0: Isso, 1.5, tá vendo, Celita?
1: Pra pessoal, bem que tá pra todos que estiver ouvindo, Gilson, que Deus abençoe o nosso dia prosa.
0: Pois é, aqui caiu água, viu, galera, tá bem montado também, choveu, né, tô em gotinha, 5h45, 20, ou 6h45. Bora!

Henrique Juliano, eita nós, eu tô melhor. Eita! Bom dia, bom dia, bom dia, cidade! Pois é, pois é, pois é. Aquele abraço. 10 minutinhos, falta para as 7. Daqui a pouquinho o programa do Guardião, hein? Eita!

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1: 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Não é não? 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

0: Muito bem, galera. São 7h01 em Peritiba. Você vai ficar agora com o programa Guardião das Sete Chaves. Eu continuo com você até as 8h da manhã. Valeu, então. Bom dia. Obrigado pelo carinho da companhia para você e toda a galera que está na cidade. Vamos lá. 7h01.
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3: Olá, ouvintes do programa O Guardião das Sete Chaves. Eu sou Francisco José e estou de volta hoje com uma carta polêmica. É do Alberto Bezerra de Salvador, na Bahia. Em sua carta, ele diz: Guardião Oxóssi, escuto o seu programa pela Eldorado FM, de Feira de Santana. Sempre quando posso, acompanho o programa O Guardião das Sete Chaves. É por isso que resolvi lhe escrever, Guardião Oxóssi. Tomei coragem para dizer ao senhor e à sua grande audiência de que enfrento um preconceito na minha família e também entre meus amigos. Principalmente da minha família, Guardião. Guardião, eu sou homossexual. Vivo a minha vida sem dar satisfações a ninguém. Trabalho, tenho um bom emprego, tenho meu namorado e vivo a minha vida. Só que ultimamente a minha família tem encrencado muito. Tem encrencado muito com essa situação. Muito com a minha opção sexual. Brigas terríveis com meus pais e com meus irmãos por causa disso. E sinceramente, Guardião, isso acabou mexendo com a minha cabeça. Eu estou um pouco tonto e preciso de um aconselhamento. Por isso, resolvi lhe escrever. O senhor pode me dar um aconselhamento? O meu nome é Alberto Bezerra de Salvador, na Bahia.
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4: Alberto Bezerra, aí de Salvador. Alberto, calma. Antigamente, isso aí, essa opção de ser homossexual, a situação era mais difícil. Hoje, não, viu, Alberto? Veja bem, seu pai não deve meter a colher de pau. Você tem seu namorado, é feliz. É melhor que você está roubando, dando, se drogando. Você é uma pessoa íntegra e moral. Eu acho que seus pais deveriam respeitar você e a sociedade também. Os amigos também. Quantas pessoas de bem hoje que também são homossexuais, assim como você. Veja, cada um na sua. Eu tenho muitos pacientes, amigos, médicos, advogados, tenho pacientes, juízes, deputados, que são homossexual. E daí? Ninguém tem nada a ver com a sua vida ou com a vida deles. Leve a sua vida, meu amigo. Leve a sua vida de boa, bola pra frente. Ô Alberto Bezerra, aí de Salvador. Ser ou não ser homossexual, isso daí é uma opção sua e ninguém tem nada a ver com isso. Agora, Alberto, vamos aqui ao que me cabe. Aqui na caída dos búzios, me concentrando, pedindo forças ao nosso pai Oxá.

Pedindo forças ao nosso pai Ogum. Pedindo forças a meu pai de cabeça, Oxóssi.

jogando aqui meus búzios. Você não vai conseguir ficar com essa pessoa, não. Sabe por quê? Porque uma pessoa, além de se preocupar, além de não gostar da sua homossexualidade, mandou fazer um trabalho para que ninguém fique com você. Alberto Bezerra, aí de Salvador. Vai vir, meu Ilê Axé, Palácio dos Orixás. Irei fazer uma limpeza. Irei preparar banhos de ervas. Irei preparar defumadores. Irei preparar um talismã da sorte. E sabe o que, que vai acontecer? Podem fazer e desfazer, hein? À vontade, macumba, feitiçaria, bruxaria, magia negra em cima de você, Alberto, que não vai pegar. Sabe por quê?

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2: Alô, amigos, muito bom dia. Eu sou o seu amigo e locutor Sérgio Souza. Estamos chegando no programa O Guardião das Sete Chaves. E a carta de hoje é da Giovana Ferraz, da cidade de Cantagalo, estado de Minas Gerais. Em sua carta, ela diz: Amigo Guardião Anchose, saudações. No dia 22 de dezembro de 2010, meu marido sofreu um acidente de moto, onde ele não quebrou nada. Aliás, só teve um corte no queixo que levou 3 pontos e uns arranhões na perna direita. Mas nada grave. Mas foi preciso induzir um coma nele, porque ele estava agitado demais. Os médicos disseram que o estado dele era grave. Não entendi. Eu estava na casa de uma amiga fazendo as unhas, quando recebi uma ligação de uma ex-patroa minha para me informar de um acidente, pois eu não tinha celular nem o meu marido. Mas ele tinha anotado em um canto de um cartão o número dessa minha ex-patroa, onde o patrão dele encontrou, ligou para ela e ela me avisou. Era mais ou menos umas 12 horas, fui para o hospital e o vi todo entubado, em coma induzido. Fiquei muito triste, mas não me desesperei, pois eu creio num Deus que é o médico dos médicos. E eu sabia que ele me traria a vitória, meu guardião Anchose. Não sei se o senhor se lembra, mas certa vez estive no seu Ilê Axé, Palácio dos Orixás, a pedir pela saúde de uma irmã que sofria de convulsões por ser epilética. E o senhor, em menos de 15 dias, disse que ela ficaria boa. E hoje ela goza da mais perfeita e absoluta saúde. Pois bem, desse dia do acidente do meu marido Jurandi, saí do hospital e vim direto para minha casa. Fiz tudo o que tinha para fazer. Quando deu mais ou menos 00h30, ajoelhei com a foto dele nas mãos e fiz aquelas orações que o senhor mandou que eu fizesse quando no caso da minha irmã. Lembra? Peguei o talismã da sorte que adquiri aí no Ilê Axé, Palácio dos Orixás. Apertei contra o meu peito. Enfim, fiz tudo do mesmo jeito no caso da minha irmã. Pedi a Deus uma palavra de conforto e ele me deu. Eu li novamente aquela poderosa oração dada pelo Senhor e comecei a orar e pedir a Deus que tirasse ele daquele coma e o curasse. No outro dia fui para o hospital e às 3 horas da tarde, o médico disse que se ele não ficasse agitado, iria tirar os sedativos do meu marido. Quer dizer, tirá-lo do coma. E tiraram. E a primeira pessoa que ele quis ver foi a mim. E eu agradeci a Deus, pois ele tinha escutado as minhas orações. E meu pensamento imediatamente se voltou ao Senhor. E pedi a Deus que lhe abençoasse meu caro guardião, onde quer que o Senhor estivesse naquele momento. E naquele mesmo dia, 23 de dezembro, eu pedi a ele que não permitisse que nem o meu marido e nem eu passássemos o Natal separados. E tenho certeza absoluta que, atendendo às minhas preces, Deus o tirou de lá, na sala de sutura. E no dia 25 de dezembro, ele teve alta. O Senhor é justo e fiel, e ouviu as minhas orações, e continua me ouvindo e me abençoando. Eu jamais poderia praticar a injustiça de ficar calada e não dar o meu testemunho, o meu depoimento neste momento. Pois sei que a oração que me foi dada pelo Senhor Guardião Anchose chegou ao Pai Celestial com muita ênfase. Muito obrigada a Deus por tudo. Muito obrigada, Guardião Anchose, pela intervenção sua mesmo à distância. Muito obrigada. Da sua amiga e consulente, Giovana Ferraz, da cidade de Cantagalo, no estado de Minas Gerais.
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1: Oi, pessoal, bom dia. É sempre muito bom estar apresentando este programa juntamente com o Guardião Oxóssi e a cartomante Delamare. Como esse quadro do programa está destinado à minha apresentação, eu quero agradecer aos senhores e às senhoras ouvintes e partir para a narração de uma carta depoimento. Vamos lá. São inúmeras cartas que chegam em nossas mãos. E a carta que eu tenho aqui é da Isabel Mendonça Cipriano, do estado do Tocantins. Ela é da cidade de Miracema. Em sua carta, ela relata a seguinte história. Guardião Oxóssi, o Senhor me trouxe a cura. Se não fosse o Senhor, minha vida teria acabado. Há um ano, fiz uma consulta com um ginecologista e descobri que estava com o vírus HIV. Fiquei muito preocupada com a doença e mal conseguia dormir pensando nisso. Minha mãe é ouvinte e consulente do Senhor. Ela começou a me falar que os orixás poderiam resolver o meu problema, que eu deveria procurar o Senhor Guardião. Ela, a minha mãe, me ajudou a orar todas as sextas-feiras. Até que um dia, liguei o rádio logo depois das nossas orações. E estava passando o testemunho de uma mulher que foi curada de um câncer. Na mesma hora, senti um arrepio e comecei a chorar. Comecei a chorar porque sabia que Deus estava falando comigo e que eu deveria procurar o Senhor. No dia seguinte, fui ao seu encontro. E o Senhor colocou as cartas e descobriu o que tinha em mim. Era uma bruxaria que uma ex-namorada do meu esposo mandou fazer para acabar com a minha saúde, para acabar com a minha vida. Segui os seus conselhos e resolvi comprar os materiais. Guardião Oxóssi, em menos de um mês, voltei ao médico, ao meu ginecologista, para fazer novos exames. Quando os resultados chegaram, eu já não tinha mais nada. O tal do vírus HIV já havia desaparecido. Tenho certeza de que os orixás me curaram através de sua grandiosa bondade e misericórdia. Guardião Oxóssi, muito obrigada por resolver esse problema. Agora, já sei a quem procurar quando eu precisar. E já sei também quem indicar. Assinado, Isabel Mendonça Cipriano, de Miracema, estado do Tocantins. É, meus amigos ouvintes, o demônio faz com que as pessoas sofram. Como existe gente que tem o coração pactuado com o demo? Aí, pessoas boas e inocentes como a Isabel podem pirar com os resultados de exames como os dela. Mas vejam que o exame estava com o resultado correto. Deu HIV. Mas quem fez apresentar este resultado? Foi um ato de feitiçaria da ex-namorada do seu esposo. Mas aqui tem café no bule. Aqui tem quem saiba mais. Tem o Guardião Oxóssi e a Ialorixá Delamare. Axé para todos e até o próximo encontro. Abraços, pessoal, e um bom dia.
2: Bom dia e bom dia com alegria, paz, amor, saúde e felicidade dentro do seu coração. Tomara que você, nesse exato momento, esteja feliz. Caso não esteja feliz, esteja triste porque perdeu uma pessoa amada, triste porque está doente e a medicina te desenganou, está triste porque o gado está morrendo aí no seu sítio, não tem paz de espírito aí na chácara, na fazenda, está triste porque a empresa está indo à falência, não sai do vermelho, está endividado, endividada, está triste porque não consegue dormir, ouve vozes misteriosas te chamarem, sente arrepios na pele. Olha, com toda certeza eu posso garantir a você, você pode ter sido vítima aí de algum trabalho de bruxaria, feitiçaria ou até mesmo magia negra. 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E o nosso programa Guardião das Sete Chaves continua com o Guardião Oxóssi e com essa sua amiga, Mãe Delamar Edianjá. Temos o maior prazer em desejar a todos um bom dia. E é um bom dia com alegria. E as pessoas escrevem, viu? São milhares e milhares de cartas que chegam e na maneira do possível. Eu, Mãe Delamar, e ele, o Guardião Oxóssi, nós vamos atendendo.
0: Olá, meus queridos. Olha o Guardião Oxóssi novamente no programa Guardião das Sete Chaves, trazendo cartas de agradecimento e trazendo cartas de problemas. Cartas de problemas são as cartas que eu adoro pegar. São assuntos de muitas pessoas que já procuraram diversas outras pessoas e não encontraram resultado. Ok, eu sou o último da fila, mas como sempre diz aquele ditado, os últimos serão os primeiros e o último sempre é o primeiro a resolver. No meu caso, estou aqui com a carta do senhor Gabriel Lopes Machado, lá da cidade de Araripina. É nosso ouvinte pela Grande Serra FM 90,9, que vai lá naquela rádio, que passa pela rádio de Araripina, de segunda a sexta, das 6h30 às 7h da manhã. Também tem aos domingos, o programa de sábado passa aos domingos, ok? E na sua carta, ele testifica e diz: Guardião Oxóssi, eu tenho um sítio em Araripina e de uns tempos para cá, eu mandei um funcionário embora porque ele estava me roubando, desviando. Estava me dando um prejuízo de mais de 5 mil reais por mês. Eu mandei ele embora e ele disse para mim: olha, seu Gabriel, o senhor vai me pagar. O senhor vai me pagar. E ele foi embora. Passou-se alguns dias, guardião, as bombas começaram a quebrar, os animais começaram a morrer. Meus compradores, o pessoal que eu forneço as verduras e frutas, começaram a anular os pedidos. Guardião, tive que mandar metade dos funcionários embora, porque não conseguia pagá-los. E para piorar a minha vida, a minha esposa começou a sentir uma forte dor de cabeça. Eu a levei nos médicos, nos melhores médicos, em todos os lugares. Não consegui encontrar nada. Fui a tudo quanto era entendido e nada, guardião Oxóssi. E quando a minha esposa está com essa dor de cabeça, ela começa a gritar e diz que vê um homem de cabeça. E ela diz que vê um homem todo de preto, e chapéu, e capa preta, e chifre. Guardião, quando esse homem vai embora, a dor de cabeça dela acaba. Ó, guardião Oxóssi, me ajude, pelo amor de Deus. A noite na minha casa é uma agonia danada. Ninguém consegue dormir, uma barulheira só. Parece que pratos se quebram, a luz acende e apaga, se queimam. E o pior, até da cama, a minha esposa já saiu e disse que vai embora da minha vida. Pelo amor de Deus, guardião Oxóssi, me socorre, me ajude. Não sei mais o que fazer. O que é que está acabando com a minha vida, guardião Oxóssi? Jogue aí os búzios, analise para seu ouvinte, Gabriel Lopes Machado, da cidade de Araripina.
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0: Senhor Gabriel Lopes Machado, aí de Araripina, Pernambuco, que me escuta pela Grande Serra, FM 90,9, de segunda a sexta, das 6h30 às 7 horas da manhã. Eu estou aqui de posse de sua fotografia, da peça de roupa de sua esposa. Joguei aqui meus búzios. É, Gabriel Lopes, é trabalho feito sim, viu? Este homem, seu ex-empregado, mandou fazer um trabalho. Tô vendo aqui quatro animais, um bode preto, um urubu, uma galinha e um pombo, todos pretos. Muito sangue, charutos, cigarros, marafas. Vejo muito sangue dentro de uma bacia, panos vermelhos, pretos e várias fotografias sua e da sua esposa. Pedaço de roupa e cabelo de vocês. Gabriel, ele mandou fazer esse trabalho e o pai de santo fez dentro do cemitério, aí de Araripina. Gabriel Lopes, o senhor vai ter que vir aqui no Ilê Axé, Palácio dos Orixás, para que eu possa desmanchar esse trabalho. Olha, Gabriel, após a retirada dessa mandinga, a sua esposa vai ficar curada. Os animais vão parar de morrer, os objetos irão parar de quebrar, a saúde vai reinar na sua casa. O pedido dos supermercados irão voltar a ser feitos. Tudo vai voltar ao normal, mas Gabriel, tem que ser rápido, muito rápido. 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Estou passando o nosso WhatsApp para que você mande sua foto data de nascimento, nome completo, para que eu possa jogar os búzios. E aqui na caída dos búzios, eu posso analisar a sua vida e lhe fazer uma pré-consulta. Aqui na caída dos búzios, eu tenho uma visão de uma pessoa desenganada da medicina, mas tem solução, viu? 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

Muito bem, Eduardo Costa, Emoré FM, voando livre com sucesso. 7h35, alô Fia, alô Bugalo, todo mundo ligado lá no Mozeiro. Obrigado pelo carinho da companhia. 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Valeu, galera, daqui a pouquinho, um novo amanhecer.

Muito bem, Rick e Juliana aí na Hora FM, voando livre com sucesso, 7h39. Você vai ficar agora com o programa Novo Amanhecer da Igreja Presbiteriana com o nosso amigo Peu. Lembrando que eu continuo com você até as 8 horas da manhã, tá bom, meu povo? Bom dia, obrigado pelo carinho da sua audiência. Para você que está na cidade, para você ligados com a gente em toda a região, aquele abraço, hein? Vamos juntinhos até às 8 da manhã. Valeu, você fica agora com um Novo Amanhecer, 7h40, bom dia.

0: da vida.
1: Bom dia. Que a graça do nosso Senhor Jesus esteja sobre ti e sobre a tua casa, meu querido ouvinte. Essa é a minha oração em favor de todos aqueles que estão sintonizados ouvindo essa palavra. Gostaria de dizer que você está fazendo a melhor coisa do seu dia, tirando um pouco para ouvir, não a mim, mas ouvir a palavra de Deus. Que Deus te abençoe. Queremos fazer a nossa meditação do Evangelho de João, capítulo 14, versículo 21, que diz assim: aquele que tem os meus mandamentos e os guarda, esse é o que me ama, e aquele que me ama será amado de meu Pai, e eu o amarei e me manifestarei nele. É muito fácil dizermos que cremos em Deus, que cremos que foi Deus que criou o mundo e todas as coisas. Mas, mesmo dizendo que cremos em Deus, nem sempre confiamos na mesma proporção. Entre crer e confiar, há uma certa diferença. Crer que Deus existe e que Ele pode, todos praticamente creem. Mas confiar que Ele não vai nos desamparar. Por pior que seja a situação, e continuar sendo fiel, sem vacilar, é diferente e não é fácil. E pouca gente tem confiado assim. De igual modo, costumamos dizer que amamos a Deus, mas também dizer é fácil, porque a Bíblia diz que aquele que o ama é o que guarda os seus mandamentos. E quantas vezes temos deixado de cumprir, ou melhor, temos desobedecido os mandamentos de Deus? A Bíblia também diz que não há um justo sequer, que nenhum de nós somos capazes de viver e cumprir todos os mandamentos. Mas Deus sabe disso. Deus sabe das nossas limitações, sabe do tamanho da nossa fé, sabe que muitas das

para ter certeza, e isso é crer sem confiar. E por sermos limitados na nossa confiança,

capítulo 1, versículo 8 e 9, diz: se dissermos que não temos pecado, enganamos-nos a nós mesmos e não há verdade em nós. Se confessarmos os nossos pecados, Ele é fiel e justo para nos perdoar os pecados e nos purificar de toda injustiça. Mas voltando a João capítulo 14, versículo 23, Jesus diz: se alguém me ama, guardará a minha palavra, e o meu Pai que amará, e veremos, e o meu Pai o amará, e viremos para ele, e faremos nele morada. Se você tem dificuldade em guardar os mandamentos de Deus, saiba que Ele sabe disso. Então ore ao Senhor e peça força, porque a nossa tendência é pecaminosa. Em Lucas capítulo 13, versículo 24, diz que certa vez alguém perguntou a Jesus: são poucos os que se salvam? E Jesus disse: esforçai-vos por entrar pela porta estreita, porque eu vos digo que muitos procurarão entrar e não poderão. Já que não somos perfeitos, vamos nos esforçar, mas não é por esforço, é por graça. Por isso devemos continuar

Senhor e Salvador Jesus Cristo, porque só por meio da graça seremos salvos. Que Deus te abençoe, meu querido ouvinte, e você tenha um dia de paz. Um bom dia.

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2: Valeu, alô Márcio, Beatriz, a galera da MB ouvindo a gente. Bom dia, né, Joilson Mototáxi? Deixa eu mandar um zão pra Messias. Já tá na oficina, Messias, cuidar da vida. Hoje é quarta-feira de trabalhar. Né, não, Celita, o Joilson Mototáxi também ouvindo a gente, né, Joilson? Joyce, bom dia, meu povo. Obrigado pelo carinho da companhia. Biala e Mundo Novo ouvindo a gente. Gabriel, bom dia, né? Zé do Rádio, tá ligado. 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Valeu, galera. Bom dia!
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6: E 4.
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3: 8h33.
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7: 9 e 3.

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Muito obrigado de verdade pelo carinho, pelo amor de vocês. Pela presença, obrigado. Obrigado, gente.

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4: 932.

Então agora é o seguinte. Vamos fazer um pagode aqui rapidinho? Ó. O pagode do jeito que a gente faz, do jeito que a gente gosta, bagunçado. Não, bagunçado não, um pagodinho. Um pagodinho, arrumado. Arrumado.

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2: 10 horas.
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3: Dez e sete.
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0: Beleza, bacana, bom demais, muito boa tarde, alô você do outro lado do rádio, está no ar o nosso programa do meio-dia. A você que se liga na gente, muito obrigado pela audiência e hoje estamos aqui firmes e fortes, viu? Ontem não tivemos o programa do meio-dia, não estive aqui no show da tarde, quero agradecer aos nossos ouvintes, aos nossos parceiros, muito obrigado aí pela compreensão de todos. Ontem eu precisei viajar, né, para resolver assuntos de ordem particular, na verdade é trabalho, né? Minha vida é pautada no trabalho. E Deus no comando sempre. O Maiado tá ligado, torcedor do Santo Antônio, que joga no próximo sábado contra o Alto Bonito. Rapaz, vai ser casa cheia lá no Santo Antônio. Já mandaram aí um áudio pra mim, ó, não vai ficar ninguém. E vovó Laurita vai, os netos, as netas, até Ziquinha disse que vai também, vai chamar o Caboclo Mama Peito. Diz que vai criança, adolescente, idoso, cadeirante, deficiente. Não vai ficar ninguém no Santo Antônio. Diz que vai todo mundo para Mundo Novo domingo. E no Alto Bonito também, viu? A turma do Alto Bonito promete fazer uma festa, meu irmão. Ave Maria, são duas torcidas aí que realmente fazem barulho. E lá no Alto Bonito não vai ficar ninguém. Diz que não vai ficar banguelo, quem tem chapa, não vai ficar cadeirante. Diz que vão montado num jegue. Ave Maria, um abraço a turma aí do Alto Bonito. Luciano Lopes, você que ontem folgou, boa tarde, rapaz.
1: Boa tarde, Johnny. Boa tarde, nossos ouvintes. É, ontem foi uma folga, não reclamei não, viu? Foi até bom.
0: Ainda bem que você folgou, porque eu trabalhei, viu? Eu trabalhei. Falar em trabalhar, já pegando aí gancho, eu quero deixar um abraço à turma lá do Bonito. Deixar um abraço aí, o gestor lá de Bonito. Me parece que é Arnaldinho o nome dele. E o vice-prefeito, cara, super gente boa. Estive lá ontem a trabalho e eu fico muito feliz quando eu chego em outra cidade, que sou muito bem recebido, inclusive com referências, porque fui indicado por alguém. E graças a Deus, viu? Graças a Deus por isso. Isso mostra, Luciano, o nosso compromisso com o trabalho, o respeito que as pessoas têm. E às vezes a gente não tem dimensão disso. E ontem, papeando lá com a galera lá no Bonito, eu pude sentir, né, sentir e ver esse reconhecimento do nosso trabalho, não só aqui na área de comunicação, mas também a pequena empresa a qual eu tenho aí, assim, o Som Eletrônica, e isso é muito bacana, né? Graças a Deus, foi tudo construído com muito trabalho, muita dedicação, muito esforço. Não é fácil, e a gente vem construindo aí esse nome devagarzinho e ganhando campo. Então, muito obrigado à turma lá do Bonito. E a galera disse que tava lá, ia ficar hoje todo mundo antenado lá no programa, viu? Wellington, um abraço, viu? O vice-prefeito é pé embaixo, viu, Luciano?
1: Um abraço à turma bacana aí do Bonito e toda a região. Mas, Johnny, ontem não tivemos o programa do meio-dia, mas na segunda-feira aqui falamos sobre essa virada do tempo. Como seria? E daqui a pouco mais detalhes, porque hoje tá frio, viu? Hoje tá frio e não é brincadeira não, viu? E vai se chegar até, pelas previsões, até quinta-feira. Não, quinta não, até sexta-feira, isso mesmo, até sexta-feira. Hoje é quarta-feira. Mas daqui a pouco mais detalhes. Mas quem tava frio ontem foi Dona França. Dona França ontem esfriou.
0: Um sonho meu já foi realizado, viu?
1: Hoje tem outro.
0: Um sonho meu já foi realizado e eu espero que o outro sonho se concretize hoje, tá?
1: Eu acho que o brasileiro ontem, 90%...
0: É, o brasileiro, que tem um bocado de abestalhado aí, né?
1: 90% ontem estava torcendo para a Espanha e 99% aí hoje é Inglaterra.
0: Mandaram um podcast aqui, rapaz. Cadê Malhado?
2: Boa tarde a todos. Etevaldo Malhado, ligado e sintronizado na 96.3. Uma ótima quarta para nós.
0: Amém.
2: Que Deus nos abençoe e continue abençoando plenamente.
0: Amém.
2: E aí, velho Doni, Cúdia, grande Biru, duas autoridades tirando serviço junto. E aí?
0: E aí, irmão?
1: Obrigado.
2: Eu só não gostei muito daquela ideia do senhor e Elvis. Passou o dia todo pra correr e no final da carreira não teve mais carreira.
0: Ele que correu.
2: Eu fiquei até sem acreditar, mas ali tinha ganhador. Eu já sabia quem era o ganhador, só que eu não vou falar quem era o ganhador.
0: Eu?
2: Mas rapaz, porra, ali me deixou Rapaz. Ah, hoje vai correr Johnny e Elvis tal.
0: Foi.
2: Tem uma carreira tal. E
0: era casinha. Lá no Padre Bill.
2: Esperou o horário todo. Quando o Johnny foi chamar, foi 7 da noite. Não, isso não é hora mais de correr. Mas eu ainda tô com dinheiro pra apostar em alguém aí.
0: Pronto. Se você quiser ganhar dinheiro, aposte em mim. Agora deixa eu te falar. Você tá falando aí que eu cheguei 7 horas da noite, o povo vai ficar pensando que é porque eu tava escorando. Não, irmão. Tava marcada a corrida lá no Prado de Binho, lá no Cobé, no dia que teve a cavalgada lá. Eu trabalhei na Cigana, na narração do jogo, e fui trabalhar na locução da festa lá. Fui contratado aí pelo meu patrocinador diferenciado, meu amigo Binho Produções, lá do Cobé. Sinal, deixar um abraço aqui ao Binho. Saudade de você, viu, Binho? Não suma não, você é meu. O senhor é meu. E aí, rapaz, eu cheguei realmente às 19 horas, porque eu estava trabalhando. Eu não estava jogando bolinha de gude, não. Ele é desocupado, já eu não. Aí muda, ele passou o dia todo lá, porque ele é desocupado, não tem nada para fazer, e eu estava trabalhando. Estava lá na Cigana, fazendo a narração da semifinal, e da Cigana, como eu tinha esse compromisso de trabalho, eu já quebrei lá pro Cobé. Então, só justificando aqui, viu, Malhado? Agora, se você quiser ganhar dinheiro, aposte em mim. Se quiser perder, aposte em Elvis. Porque eu não perco para aquele pangaré, nem amarrado. Nem amarrado eu perco para ele. Ele nunca viu Ian Sambut, piritibano, ele ia ver. Ele ia me ver duas vezes. Só na hora da largada e depois quando ele chegasse lá no final cansado. Aqui não é um boca aberta, rapaz. Quem é que tá aqui, rapaz?
3: Boa tarde, meus primos.
0: Boa, mandou 30 áudios. Mandou 30 áudios. Deixa eu ver o que foi que aconteceu aqui. Mandou 30 áudios.
3: Boa tarde, meus primos. Johnny virou. E todos ouvindo aí.
0: Tá triste, tá triste.
3: Eu quero que você dê aí meu sincero sentimento. Volta
0: tá
3: meu
0: vendo?
3: Sentimento a toda a família, familiar de nossa... É uma pessoa que eu tinha como minha avó. Ela é bisavó
0: do meu filho. Sim, moça, Taia, fala logo.
3: Com 100 anos de idade, graças a Deus, conseguiu...
0: Quem é, rapaz?
3: E criar a quinta geração. Que é difícil.
0: Fala o nome, rapaz.
3: Toda a saúde, mas a idade chegou. Infelizmente, Deus...
0: Fala o nome, moço.
3: E ela estará em um bom lugar. Que Deus conforte a toda a família e familiares, viu? E amigos. Forte abraço.
0: Ela quem, a rapaz?
3: A minha vozinha Estelina, lá em Andaraí.
1: Ah, foi falar lá no final.
3: Ela é a como diz Givaldo Miranda.
1: Estelina.
3: Ela é a trisavó dos meus bisnetos e bisnetas. O que significa a quinta geração pra você, meu primo João Mabiru?
0: Ah, eu não sabia, não.
3: Givaldo Miranda diz que ela é.
0: Obrigado, Google. Agora deixa eu ver o nome da mulher aqui, que ele rodou, e o principal...
1: Estelina, acho que é Estelina.
3: Forte abraço. É a minha vozinha Estelina, lá em Andaraí.
0: Dona, a saudosa Estelina em Andaraí. Um abraço aí aos familiares, nossos sentimentos de pesar, viu? Obrigado, Kel. Valeu, valeu. Agora, da próxima vez que tu mandar um recado pra mim, tu ataia. Eu não tenho paciência, não. Eu sou imperativo. Esse negócio de mandar um recado e ficar remoendo, isso me dá um
1: quase
0: nó no
1: joelho. Quase que ele não diz o nome.
0: E a parte principal, ele quase não fala. É, pega a visão, viu, meu primo? Pega a visão.
1: É diferenciado.
0: É, Júnior do Guedes já colocou aqui esse quer. Eu vi falando isso, Bobó, meu dinheiro, viu? Deixa eu avisar logo, meu dinheiro. E como eu lhe disse, eu não quero dinheiro, não. Pode deixar o dinheiro lá de Valdo Pão, das Populares, que a gente vai beber lá. Vai gastar lá de Meropel, viu? Eu não quero um centavo. Eu mantenho a minha palavra. A aposta foi lá no bar de Val, e ele é testemunha. E eu disse que quem perdesse o dinheiro ia ficar lá pra beber, e quem perder pagar, viu? Então pode passar lá e deixar meu 1.000 conto lá no Val. É todinho de Meropel. Eu não quero um real. Não quero um real desse dinheiro. Apostou comigo, fez uma aposta comigo aí. O bambu gemeu ontem, eu lhe avisei. O outro que escapou foi Gaminha. Gaminha já tá valente, mandou um áudio pra um cara aí valente. Perdeu, meu irmão. Perdeu, tem que pagar. Ai, ai, brincadeira, viu?
4: Boa tarde.
0: Boa.
4: Alisson, boa tarde, Luciano Lopes.
1: Boa tarde.
4: Johnny Alisson, tu me deixou nervosa do outro lado. Quem é o nome? Fala o nome.
0: É.
4: Tu dizia assim, fala o nome, pisteado.
0: Eu já tava pra xingar.
4: Fala, peste, quem foi? É o nome? Aí tu fica, fala o nome, fala o nome. E eu já tava nervosa.
0: Se a senhora tava nervosa, imagine eu que sou imperativo. Eu já tava aqui pra xingar ele mesmo. Eu não xinguei por consideração aos outros ouvintes, mas eu já tava pra xingar. Agora eu gostei do seu áudio, viu? Gostei, viu?
4: Boa tarde, Johnny Alisson. Boa tarde, Luciano Lopes. Johnny Alisson, tu me deixou nervosa do outro lado. Quem é o nome?
0: Fala, filha da moléstia.
4: Fala o nome, pisteado. Fazer como dizia minha avó. Fala, peste. Quem é o nome? Aí tu fica, fala o nome, fala o nome. E eu já tava nervosa com isso.
0: Não, e assim, eu aqui que sou imperativo já tava agoniado. Ó, tô em cabo de ovelha.
5: Ei, nego. Boa tarde aí, boa tarde para o Armiceiro.
0: Olha como é que esse miserável fala comigo, ó. Rapaz, brincadeira, viu, velho?
5: Ei, nego! Boa tarde aí, boa tarde para o Armiceiro, nego. Boa tarde para Biro. Ô, nego, agora me diga uma medota aí, porra. Quem é que vai ser o joque? De quem aí? Quem é que vai ser o joque?
1: Ó, ó, para cabo de ovelha.
0: Vai montar, nas costas do Cramunhão, rapaz, lá ele. Aqui corre em pelo, sem ninguém montado.
5: Seu joque de quem aí? Abra o jogo aí. E hoje, nego, hoje a mistura aqui foi dois bifes de casca, viu? Tu fica dizendo que é zaiudo, porra, faz. Fala a palavra pra Lóvisca, porra. É bife de casca, bestalhado. É bife de casca, nego. Não é zaiudo não, porra. É bife de casca. Quem é que vai ser o joque de quem aí?
0: Lá ele, bife de casca. Tu sabe

0: Luciano.
1: Cano torto.
0: O cara vai transmitir um recado, bicho. Ó, meu irmão. Não manda esses recados pra mim mais não, viu? Não mande não, que eu sou imperativo. E vale pra todo mundo. Vai mandar um recado pra mim, resume. Resume e manda logo o recado. Eu não tenho paciência de ficar sem negócio de arrudeio, não. Eu tô conversando com os caras aí na rua, aí os caras ficam... É, porque... Não, meu irmão, atalha aí, tu quer chegar onde com isso aí? O cara vem me contar um negócio e fica... Me conte logo o fato, e você quer o quê? Aí o cara... Arrudei, pra não falar... Fala, Johnny, mas eu tô precisando de 10 conto. Pera aí, né, jogador? Aguidemar, disse que tá ouvindo, lá em Mairinho. Um abraço, viu? Obrigado aí, um abraço pra você aí. É, ligado em Mairi. Valeu, valeu, vamos seguindo o fluxo, rapaz. Dona Maria, diga, Dona Maria.
2: Tarde, mano.
0: Boa.
2: Tô mandando alô pra meu irmão na roça, Léo, pra meu...
0: E essa torneira ligada aí?
2: Todo mundo, minha família, vai pra Léo na roça, meu irmão que mora na roça, vai na roça, vai pra Dai, pra todo mundo aí, e aqui vai pra Binho, meu marido.
0: Seu Binho é pra embaixo.
2: Minha Lúcia Duarte vai pra Livinha já.
0: Amém.
2: Pra Livinha já. E meus netinhos, Lourenço.
0: Amém.
2: Passar um músico de louvor pro meus netinhos.
0: Amém.
2: Não é meu alô, não, viu?
0: Já mandei. Bora trabalhar. Bora lá, Biru. Bora dar um giro agora com o tempo, rapaz. Agora são 12 horas mais 14 minutos aqui na 96. Vamos que vamos. 12 e 14. 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Você ligado no programa do Meio Dia, tá? Chegando aí. Alô, tio Gui. Vai ter a montaria de tio Gui aí. Lá em São Bento das Lages, viu? E vai ter também dia 31 a cavalgada top lá de São Bento das Lages. 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Valeu, valeu, rapaz. Você ligado aí no programa do meio-dia. Valeu, tio Gui. Agora não é pra ir montado, não, agora não, montado o cavalo. Deixa eu ver que dia é dia 18, rapaz. A quinta montaria do tio Gui. Valeu, tio Gui. Lá em São Bento das Lages. Só não vou aí porque eu vou estar trabalhando, senão eu ia tomar um meropéu. Tô precisando de uma relaxada. 12 e 15, seu Luciano, no oferecimento do Mercado e Panificadora Piritiba, localizado no Espaço Famílios, que é aqui em Piritiba, saída para Mundo Novo. Valeu, valeu, Luciano Lopes. 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Valeu, simpatia. 12 horas mais 16 minutos aqui na sua Imora FM, no oferecimento da MS Empacotadora de Açúcar aqui em Peritiba, lá no povo de Andaraí. 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Viu, Lita? Boa tarde. Senti falta desse programa no meio-dia ontem. Ontem eu estava nas quebradas do Bonito, viu? Tive condições não, viu, Lita? É um homem só pra fazer tanta coisa. Tem duas meninas, os meninas caras, viu? Meu Deus do céu, me ajude, senhor. Me dê saúde e força pra trabalhar. LN Passos.
3: Oi, senhor. Boa tarde.
0: Oi.
3: Senhor, boa tarde a todos que estão ouvindo o FM. E deixa eu te falar também, Alisson. Domingo é a final do... Do Jogo do Brasil. Também a gente aqui no cantinho.
0: Vem cá, a final do Jogo do Brasil? A final do Jogo do Brasil? A senhora ainda está sonhando com o Brasil? Domingo é a final da Copa do Mundo. Inglaterra e Espanha. É, pega a visão.
3: Foi sim, o final do, do Jogo do Brasil?
0: Não confere.
3: Também a gente aqui no cantinho está com torneio de dominó. Zé Buchecha e Emílio. Miguel Palmon. Organizando esse torneio de aqui no domingo, dia 19.
0: Tá certo, rapaz.
3: Domingo e a feijoada dia... também, viu? Pra quem quiser.
0: Tá dado o recado.
3: Não volta de bucho puro, não.
0: Valeu, valeu. Aí sim, quem chega aí não sai com fome, não. A Helene Véia é diferenciada. Um abraço. Torneio de dominó, né? Domingo. Aí vai, domingo vai ter a final. Quer, cuidado com esse áudio, porque sei não, viu? Valeu, valeu, Aline, um abraço. E o torneio de dominó lá no cantinho no próximo domingo. E tem também o Jogo do Brasil. Você assiste lá, já fica por lá na resenha. Alô, Brunão, aí no bar de Sérgio, a melhor bodega de Porto Feliz é o bar do Sérgio lá, ó. Lá tem ele, Murilo Cara de Cobra, vulgo Sexta-feira 13. O menino que assusta até bebê no ventre.

0: da mãe. Ah, oh, menino feio da molecha. Valeu, cara de cobra. Um abraço aí ao Brunão, Pablo, grande Pablo. O homem é diferenciado. Valeu, Serjão. Bora, Bruno. Tô no aguardo aí, meu filho. Confirma aí. Vai ou não vai? Luciano Lopes. Chega pra loja, meu patrão, porque o nome da reta escavadeira tá ligado em nosso programa do meio-dia. Ele que trabalha em Peritiba e toda a nossa região. Chega, Luciano.
1: É isso aí, Johnny. 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Johnny!
0: Beleza, valeu, seu Luciano Lopes. Vamos dar carga. O Kel do Mel, que esse Kel do Mel é problemático, viu? Cadê? Mandou um áudio aqui, ó, miserável. Ó, Biro, será que ataiou agora? Presta atenção, viu?
2: Meu priminho, John, você tá muito nervoso.
0: Tô não.
2: Você tá muito estressado. Será que não caiu o Pix, não?
0: Caiu não.
2: Ai, meu camarada.
0: Caiu não.
2: Forte abraço, meu irmão.
0: Faz um Pix aí.
2: É brincadeira, a internet que aqui tá, estava ruim.
0: Meu problema é outra coisa.
2: Os áudios cortando e eu demorei demais, camarada. Forte abraço, você virou.
0: É, pai, deixa eu te falar. Okay. Esse negócio do Pix aí, eu nem me estresso mais. Esse negócio do Pix aí, eu nem me estresso mais. Porque, rapaz, tem uns camaradas ali que eu vou te contar, viu? Engraçado, quando eu devo, o povo me cobra, eu tenho que pagar. Uma hora eu vou largar o doce aqui. Pega a visão, viu, pai? Você aí, é tu mesmo, brother. Se preocupe não que eu não vou falar seu nome não, por enquanto. Mas, quem deve tem que
1: pagar.
0: Então me pague, porque se o senhor não me pagar, eu vou fazer uma matéria com seu nome. É, e todo mundo vai saber que você cumpre e não paga, deve e não paga. Aí vai ficar chato, quando você chegar aí no mercado, no negócio, não posso lhe vender fiado. Porque o chocolate da 96, o mais doce do universo, disse que o senhor não pagou a ele. Então, ó, cuida no Pix, viu, pai? Cuida no Pix, agiliza a moeda, que eu tô precisando pra pagar quem eu devo. Se você não me paga, como é que eu vou pagar quem eu devo? Então, ei, cuida no
1: Pix.
0: É, patrão, é assim que se trabalha.
1: E o Pix, nada ainda?
0: Nada ainda? Cuida, viu, rapaz? Chega pra loja. Vamos nessa, são 12h22, vamos dar um giro agora com o tempo, seu Luciano Lopes. Rapaz, nós, o Kel do Mel falou aí no, na tinta, nesse negócio de nervoso. Eu não tô nervoso, não. Eu sou imperativo. E como um cara imperativo, eu não tenho paciência, mas é negócio de mimimi não. Quer falar comigo, chegue logo preto no branco e dê logo ideia, viu? Eu não fico com arrudeio não. Mas, olha aqui, Aldo Mel, você falou aí em relação à conexão aí de internet. Meu irmão, ontem eu tive uma dificuldade muito grande lá no Bonito por conta da oscilação no sinal de celular, principalmente da Vivo. E é a nível de Bahia, viu? Aqui em Peritiba mesmo, semana retrasada, o pessoal reclamou do sinal de celular ali em Andaraí, mas não era a retransmissão do sinal de Andaraí, era a própria Vivo, é um problema na central da Vivo. E já tem mais de 20 dias que está nessa oscilação. Eu quero aproveitar aqui e deixar registrado e mandar um abraço aí ao prefeito lá de do Bonito, ao vice-prefeito. Um abraço aí, viu, Wellington? Gente boa demais. A vereadora lá, representante lá do povoado, me passou até o nome do povoado agora. Por sinal, muito bem servido, sendo representado por uma mulher. O prefeito lá vai fazer agora, Luciano, a implantação da retransmissão do sinal de celular. Então, vai estar conectando as pessoas ao mundo, né? Familiares vão poder se falar, ó, ver lá na telinha, chamada de vídeo. Então, parabéns aí ao gestor lá do Bonito, né? Trabalhando aí pela aquela população maravilhosa. Que Deus abençoe, muito obrigado pelo carinho de vocês. Mas esse problema de conexão aí, viu, Kel, é geral, viu, misericórdia. Tomara que resolva logo. Ontem, inclusive, fazendo um mapeamento lá, a gente teve muita dificuldade por conta da oscilação do sinal. Mas vamos seguindo porque o progresso está chegando. Luciano Lopes, vamos lá dar um giro com o tempo, rapaz. Valeu, valeu, salve, salve, venha de lá com o tempo, porque mudou. E falando no tempo, o tempo tá mudando aqui agora, mas lá na região do Bonito, desde segunda-feira que tava chovendo, viu, Iro? Tava chovendo, ontem deu uma trégua, mas na segunda-feira choveu lá na região do Bonito.
1: Mostrando que esse tal do El Niño aí muda mesmo de uma hora para outra a temperatura e as previsões de chuvas, viu? 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Johnny.
0: Beleza, Luciano Lopes, vamos dar um giro. Alô, Barra da Bodega, Barra Vida dos Outros, Barra Advogado do Diabo. Não quer perder uma questão. Agora comigo não, viu, pai? Cuidado que você tá aqui, viu? Dona Andréa não tá ouvindo o programa, eu posso falar o que você aprontou, viu, seu Barra? O senhor tá aqui, ó. Agora cuidado com o Fredinho, porque se Fredinho souber, ele joga terra no bolo. Falando no Fredinho, brincadeiras à parte, eu quero deixar aqui um abraço ao Fredinho. Deixar um abraço aqui ao nosso amigo Toninho Pernambucano, ao Lane, ao Badege, enfim, a todos os familiares pela perda aí do patriarca, né? Do saudoso Chico, como era conhecido carinhosamente. O sepultamento parece que aconteceu ontem pela manhã, né? Foi ontem pela manhã. Ele que, inclusive, era vizinho ali da escola a qual eu leciono. Então, um abraço a você, Fredinho, a todos os familiares. Que Deus conforte aí a vocês. E o que eu disse lá ao Lânio, ao Toninho, a você, os demais familiares, ele cumpriu a missão dele, partiu para a morada eterna. A única certeza que nós temos é essa. E feliz é a família que tem ou teve um patriarca como esse cidadão que infelizmente nos deixou. Mas agora só aumenta a responsabilidade de vocês, conviver aí, né, com esse legado, honrar o legado deixado por esse cidadão. Desconheço algo ou alguém que aponte alguma coisa que desabone a conduta moral desse cidadão, do nosso saudoso Chico, que constitui uma família maravilhosa, que deixa aí esse legado, né, de um bom pai, um bom filho, um bom cidadão. Então que Deus abençoe ricamente vocês. Falar desse momento, por mais que a gente venha aqui procurar palavras para levar um alento ao coração de vocês, a gente não vai conseguir, porque só quem já passou por isso, quem está passando, quem já perdeu um ente querido, e principalmente aquela base familiar, né? Aquele que era o pilar central, aquele que era o patriarca, sabe o tamanho da dor e da perda. Mas agora é conviver com a saudade e, né, vocês têm a responsabilidade aí de manter esse legado deixado por ele. Um abraço aí a você, Fred, a todos. né? E vamos seguindo, porque o mundo gira e o tempo não para, e nós temos que seguir a nossa trajetória, obviamente, Biro, com o coração partido, conviver com a saudade, mas o principal de tudo é saber que foi um cidadão íntegro e honrado e constituiu uma família maravilhosa e deixou um legado incrível. E que vocês entendam que a morte nada mais é do que a vida. O que a gente morre materialmente para viver espiritualmente junto ao nosso Criador. É promessa de Deus que um dia ele iria nos levar, né, para a morada eterna. Luciano Lopes.
1: É, só lamentar a morte de seu Francisco, né? E conhecido como Chico, e o Toninho e todos os familiares. É, que Deus o conforte o coração de todos vocês. Ele que sempre atento, sempre trabalhando, ajudou a família a ser o que é hoje, juntamente com a sua saudosa também esposa. Então tá aí. Mas vida que segue, nós estamos aqui emprestado. Deus nos emprestou esse mundo. Ninguém é eterno nesse mundo. Só Deus. Deus é eterno, mas nós não. Então aí, ó, nossos sinceros sentimentos a todos da família do seu Chico.
0: Valeu, valeu. Um abraço aí. E viu, Barra, salvo pelo gongo, viu? Salvo pelo gongo. Agora a dona Andréa descobriu, viu? Diz que Barra comprou as mercadorias aí, Luciano Lopes. É, uma roupa pequena, o diminutivo de roupa pequena. Pegou a visão? Pegou a visão?
1: Sim.
0: Pois é, o diminutivo, não é o diminutivo de roupa, não. É o diminutivo, ó. Aquilo que cobre o corpo. É, rapaz, ela mesmo. E aí descobriu, agora o problema é que a mulher estava no processo de recuperação pós-parto. E aí, Barra, qual foi a explicação? É, rapaz, você comprou fora da medida, por isso que ficou pequena no diminutivo. É, rapaz, você usa GG, aí comprou no diminutivo, aí a camisa ficou perdida.
1: Comprou P.
0: É miniatura, é birô. Olha, rapaz, qualquer coisa, negocie com o velho, como é o nome do carinha, rapaz, parece que é Kiko. Rapaz, que moleque esbagaçado, viu? Que moleque desmantelado. Alô, Gago, meu filho, o que foi que aconteceu? Esqueci o nome do menino. É Quito, velho Quito. Rapaz, você tá estourado, viu? Você viu, Biro? Você viu aí o filho Gago? O velho Quito? Ô, esbagaçado. Vai, pé redondo. Bora trabalhar. Tu sabe o que é pé redondo, Biro?
1: Pé redondo que foi. O chão é o diabo.
0: Não, pé redondo é jegue, velho. Ê, Piritiba, vem aqui daí, deixa, alô, Barra do Bar. Aqui é do meu Donizete. Tu viu que é o rapa aqui, moleque desmantelado, viu? Moleque é esbagaçado. Lá ele, Dojo. Lá ele. Bora, Biro, dá um giro com o tempo. Pega pra tu, Barra. Leva aí pra bodega e coloca aí como manequim. Rapaz, brincadeira, viu?
1: Bora lá, fala aqui das previsões aqui.
0: Essa aí só os fortes entendem, viu? Só os fortes entendem. Ei, Gago, velho. Esse menino é desmantelado, viu? Miserável. Bora, Biro.
1: Bora lá. O município de Itaperamutá, Morro do Chapéu, Jacobina e Miguel Comon, temperatura baixíssima. Neste momento, na nossa região, a temperatura mais alta é a de Jacobina, com 21 graus. As outras abaixo de 20. Em Morro do Chapéu chegou a 13 a madrugada, 13 graus, é isso mesmo que você está ouvindo. Em Jacobina, ela teve a 15 graus, ou seja, foi muito frio, o que nós estamos falando desde sexta-feira passada, que as previsões era que teríamos temperatura alta no final de semana, mas que a partir de terça-feira o bicho ia pegar. Ontem ainda tivemos temperatura alta, mas hoje chegou a realidade do que as previsões determinaram. Mas você tem mais previsões em outro município. Em Salvador, o couro está comendo de chuva.
0: É, a previsão bateu aí para a capital baiana. Nós falamos na segunda que a partir de hoje já havia previsão de chuva lá em Salvador.
2: Hein?
0: É o quê?
2: Meu Brasil perdeu, mas minha torcida agora é pra Argentina.
0: Ah, daí. Ah, daí, cu sujo. Ah, pra brincadeira, viu? Vai lá, bora trabalhar. Quem trabalha, Deus ajuda. Ai, ai, viu? Em Piritiba, seu Luciano Lopes, tempo bom, viu? Tempo nublado em Piritiba, temperatura amena, como estava previsto. Para hoje, a temperatura máxima em Piritiba será de 21 graus, a máxima foi de 17 graus. É, rapaz, apesar de não haver previsão de chuvas para Piritiba, mas a temperatura aí se concretizando. É, como falamos aí na segunda-feira. Já em Salvador, previsão de chuvas hoje na capital baiana, temperatura máxima 28 graus. E mais uma vez se concretizando, né, Luciano, a previsão do tempo para a nossa capital baiana. Segunda-feira comentamos essa possibilidade de chuvas a partir de hoje em Salvador. E é o que está acontecendo, Luciano, 12:33 aqui na Imaura FM. 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Bora lá, Luciano.
1: Bora lá. 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E daqui a pouco a notícia aqui do campo da política, viu? Tá fervendo aqui a Bahia, viu?
0: Bora lá, dá um giro agora aqui com as notícias. O Muqueado disse, ó, velho Biro e Johnny aqui em Salvador, o cacau tá caindo, viu? O velho Muqueado, miserável, nem o Comando Vermelho quer, nem o BDM quer esse pé.
1: E você viu a situação que tá 324 com aquele buraco?
0: Né? Tá editada, né?
1: Foi decretado estado de emergência.
0: Nós falamos sobre isso aqui. E eu repito, se não tem engenheiro bom lá, ó, leva aqui, ó. É Pedrinho, né? Pedrinho?
1: É Pedro Roberto.
0: Leva Pedro Roberto, leva Pedro Igor. Engenheiro bom quem tem somos nós, rapaz. Porque os caras fizeram uma análise lá, liberaram o trânsito, depois tiveram que bloquear novamente. Pelo amor de Deus, falta de profissionalismo e competência.
1: Sabe o que foi que eles descobriram por informação de moradores da região?
0: Que lá passava
1: um riacho.
0: Um riacho.
1: E lá tinha um canal. Esse canal, ele tem aproximadamente 150 a 180 metros de todas as pistas.
0: De extensão.
1: De extensão. Aí o resultado, esse canal quebrou uma parte e estava dando esse vazamento e cedendo toda a terra. Mas tiveram que os moradores diziam que não, aqui passava aqui foi feito um canal. Aí agora diz que não sabe quando é que vai normalizar. Não sabe quando é que vai normalizar. E agora chovendo, e a previsão é de que chuva continue, aí agora é que o bicho pega, né? Colocaram aquelas lonas pretas, né, para poder dar um aparato um pouquinho menos água, mas a situação da 324 tá feia, viu?
0: Tá feia, vamos lá.
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0: Beleza, vamos lá com as notícias. É hora de deixarmos aí a nossa população antenada a par de tudo, brincadeiras à parte. Agora vamos dar carga, seu Luciano Lopes, porque o bicho tá pegando. Falar em o bicho tá pegando, cuidado, viu? Cuidado você aí que trabalha. Infelizmente, nós temos noticiado aqui muitos acidentes de trabalho, acidentes domésticos, onde infelizmente donas de casa perderam suas vidas, manuseando aí equipamentos eletrônicos como tanquinho, uma máquina de lavar. Muito cuidado ao ligar uma extensão. Um gari foi vítima de choque elétrico enquanto manuseava máquina de lavar, viu, rapaz? Pois é, fique ligado. Bicho pegou, sabe onde? No território da bacia do Jacuípe. Um homem foi a óbito, ou seja, morreu, após sofrer um choque elétrico enquanto manuseava uma máquina de lavar. Tudo isso aconteceu na manhã de ontem, na cidade de Pé de Serra. Segundo informações, o homem identificado pelo prenome de Jessé sofreu aí um acidente fatal enquanto realizava atividades corriqueiras. Ou seja, ele era acostumado a fazer isso, né, atividades aí no dia a dia, em sua residência. Ainda segundo informações, ele morava nas imediações de um posto de combustível, na entrada da cidade. Segundo informações, Jessé era natural da cidade de Capela do Alto Alegre, mas trabalhava no setor de limpeza pública, exercendo aí a função de gari na Prefeitura Municipal de Pé de Serra. A fatalidade aconteceu menos de 24 horas depois de uma mulher de 77 anos morrer da mesma forma em Espantagado, distrito aí de Queimadas. É, que situação, viu? Ou seja, o segundo caso registrado aí desse tipo de acidente. Então você aí, ó, cuidado, viu, ao manusear aí, eletrônico, vai ligar uma extensão, preste bastante atenção, que é muito perigoso, viu, Luciano?
1: E no campo da política, tá fervendo. O ex-presidente do PT, Jerel Abo, pulou fora e declarou apoio a Semi Neto, inclusive tirando fotos. Outro também que caiu fora foi a prefeita de Muquém do São Francisco, que é do PT. Ela dando total apoio a ACM Neto, ela que é do PT. Agora, o que chama a atenção, Johnny e nossos ouvintes, é que o ex-prefeito de Jacobina, o Thiago Dias, chama atenção por um card que ele divulgou nas redes sociais. O ex-prefeito de Jacobina, Thiago Dias, fez um card pedindo votos para o presidente Lula do PT e também para o ex-prefeito de Salvador, ACM Neto, do União Brasil. Ao mesmo tempo, causou repercussão nas redes sociais. Lula e Neto são adversários políticos no cenário baiano e também nacional. O pré-candidato a vice-governador na chapa de ACM Neto, Zé Cocá, do PP, disse que situações como essa tendem a se repetir ao longo da campanha eleitoral, que será difícil controlar o posicionamento de lideranças locais. Disse o Zé Cocá, vai ser impossível controlar, declarou o ex-prefeito de Jequié e que vai ser o vice de ACM Neto. Thiago foi eleito prefeito de Jacobina pelo PCdoB. Após o mandato na Cidade do Ouro, o gestor municipal deixou a base de Jerônimo Rodrigues e migrou para o PSDB, disse o Zé Cocá. Ele deu total apoio à última eleição de Jerônimo e Jerônimo virou as costas quando ele precisou ser apoiado também. Você lembra que nós comentamos isso?
0: Justamente.
1: Olha o que tá acontecendo. Ele apoia Lula, mas não apoia Jerônimo.
0: É, realmente é uma mágoa muito grande aí, né? Por tudo que aconteceu no passado. Nós já falamos sobre isso, onde o ex-prefeito Jacobina apoiou o então governador Jerônimo Rodrigues, né? Naquelas eleições. E, em contrapartida, obviamente, teria esse acordo com o governador que o governador o apoiasse na sua reeleição, mas não foi isso que aconteceu. De acordo à movimentação política, principalmente envolvendo o nome, né, de alguém ligado à cúpula do PT, não houve esse apoio. Aí houve a chateação, obviamente aí o rompimento, e agora, na minha visão, ele não está errado. Porque se eu servia Birô, precisei de Birô, Birô não me serviu, então Birô para mim não serve. Eu acho que é assim que funciona, não só no contexto político, mas também nesse contexto aí do dia a dia de parceria. E aí, olha o resultado agora, seu Luciano.
1: Efeito de decisões politicamente tomadas erradas, né? Decisões, é melhor ficar neutro. É melhor ficar neutro. Ó, são todos do mesmo grupo, são todos que me apoiam. Agradeço a todos e acabou. Agora, se tomar decisão e voltar, virar as costas para quem o ajudou, porque o Jerônimo, na última campanha aí, em Jacobina, ele estourou, viu? Ele estourou em Jacobina. O Thiago deu praticamente aí seus 70% dos votos de Jacobina. Conseguiu 70% disso para lá, para o Jerônimo. E agora, quem está apoiando aí o Jerônimo e Jacobina é a atual prefeita? É o Luciano Dallocar? Não é. Luciano Dallocar apoia o ex-prefeito, apoia também a CM. Aí vai ser difícil para Jerônimo recuperar esses votos ali em Jacobina, viu?
0: Situação complicada e de agora em diante é isso aí. Miga para cá, vai daqui para lá e segue-se o fluxo, viu, Luciano? Sobre o ocorrido que eu falei há pouco, onde ocorreu a morte do gari, e falei da morte dessa senhora de 77 anos, Luciano, ela que morreu eletrocutada durante lavagem de roupas na Bahia. Uma mulher de 77 anos morreu eletrocutada enquanto lavava roupas. Isso aconteceu na segunda-feira e ontem a morte desse gari. Essa senhora foi na zona rural de Queimadas. Testemunhas contaram que a vítima mexeu em uma tomada com o corpo ainda molhado no momento em que recebeu a descarga elétrica. Então aí, ó, dificilmente a pessoa sobrevive. E eu já falei sobre isso aqui, já alertamos sobre isso aqui, posso falar com conhecimento de causa, e a minha área é profissional, e as pessoas precisam ter muito cuidado. Dona de casa, vai lavar roupa, esqueça esse vício de lavar a roupa, manusear aí, tanquinho, máquina de lavar, descalça. Esqueça esse vício. Use sempre uma sandália, de preferência se puder usar um sapato ou uma bota de couro, melhor ainda. Esqueça esse vício de pegar em tomada com o corpo molhado e principalmente descalço. Pelo amor de Deus. Tem acontecido aí vários casos aí, Luciano, de pessoas perderam suas vidas por conta disso aí. Lamentável. 12h43, vamos lá.
1: Então sempre aqui, as pautas aqui acontecendo, essas mortes, né? As pessoas que tomam choque lavando roupas em tanquinhos.
0: E um alerta, viu? Você viu alguém lá que sofreu uma descarga elétrica ou tá lá sob a fiação sofrendo? Nada de pegar. Ou se você tiver como desligar geral, faça isso. Agora pegar, complicado essa situação aí. Dois homens também, Luciano, morreram aí após sofrerem descargas elétricas. Também no interior da Bahia. Dois homens morreram após sofrer descargas elétricas em cidades registradas aí, em acidentes registrados no interior da Bahia. Esse caso aqui já foi no domingo. Aconteceu um no domingo, dia 14, e na segunda-feira, dia 15. Então, ou melhor, hoje, né? Hoje, dia 15. Então, olha que situação. Esse caso aqui foi em Barreiras. Viu? Em Barreiras, e o outro foi em Bom Jesus da Lapa. Então, observe aí que são esses acidentes. Têm acontecido com frequência, né? Acidentes aí domésticos, que a gente chama, e infelizmente pessoas perderam suas vidas.
1: Só lamentar, aí as pessoas têm que ter o máximo de cuidado. Mas o máximo mesmo, viu? E uma auditoria recomenda a rejeição das contas de Rui Costa por compra de respiradores na pandemia. Isso tá rolando, isso já era para ter julgado o Rui Costa, viu? A verdade é, tinha que ter julgado o Rui Costa. Tá enrolando demais a justiça. Quando é para beneficiar um lado, parece que a coisa anda rápido. Quando é o outro lado, parece que a coisa vai caducando. As contas de gestão do consórcio Nordeste em 2020, sobre responsabilidade do então governador da Bahia e atual ministro da Casa Civil, que era ministro agora, não é mais, porque ele saiu para ser pré-candidato ao Senado, Rui Costa do PT, entraram na mira do Tribunal de Contas do Estado da Bahia. Em parecer técnico, auditores recomendaram a reprovação das contas ao apontarem erros administrativos grosseiros de Rui Costa na compra de respiradores durante a pandemia do Covid-19. A auditoria trata da aquisição de ventiladores pulmonares da empresa Epracar Pharma, representações contratada pelo consórcio Nordeste, onde ele era o presidente. Segundo esse relatório, a negociação apresentou falhas consideradas graves, incluindo o pagamento antecipado de R$ 48.700.000 por equipamentos que nunca foram entregues. Os técnicos também apontaram que a contratação foi autorizada sem a devida verificação das condições da empresa. Essa empresa era uma subsidiária de uma outra empresa chinesa. Olha a pamonha como vem lá, ó, da ditadura chinesa que veio pro Brasil. Que possuía capital sócio reduzido, não tinha registro na Agência Nacional de Vigilância Sanitária, a Anvisa, para comercializar equipamentos médicos. E foi escolhida mesmo após a alerta sobre o risco da operação. Além de Rui Costa, o parecer responsabiliza o então secretário executivo do consórcio Nordeste, o Carlos Gabas. Que é amigo de Rui Costa. Ambos poderão ser obrigados a ressarcir os cofres públicos, caso a recomendação seja acolhida ao fim do processo. O relatório ainda será apreciado pelo plenário do Tribunal de Contas do Estado da Bahia. Essas não chegada desses respiradores pulmonares, quantas vidas deixaram de ter as pessoas de sobreviverem por causa desses respiradores que não chegaram. Hein? Analise você que está do outro lado. Quantos deveriam estar aqui no meio de nós ainda vivo?
0: É, rapaz, complicado aí. Vamos essa 12h47. Eu quero deixar registrado aqui que hoje é aniversário dele, nosso querido Carlos Van. Você quem lembra dele? Lembra de Carlos Van? O homem da Bis?
1: Ah, rapaz, você nunca mais falou nele.
0: Ele alinhou a Bis. Quando ele
1: saía de... Mas agora esse cabine não tá batendo mais,
0: não. Não, agora é pista.
1: É pista.
0: Agora ela, não é mais costela de vaca, não.
1: Ela não tá se desmanchando.
0: Não, agora não tem mais costela de vaca, não. Agora é pista, né, pai? Diz que agora o homem é só de boa na gambô, só o barulhozinho do motor. Então hoje é aniversário aí de Carlos Van, filho de Dona Isabel. É Isabel, conhecido como Bebê. Então um abraço aí pra você. Ele é irmão de Adriana. Você sabe que ele é irmão de Dona Adria dos Brotinhos, né? Então hoje tem festa regrada a Brotinho aí, né, seu Carlos Van? E a Bolo também, porque Dona Marizete, a esposa dele. A mulher é confeiteira. Você sabe o que é uma confeiteira, né?
1: Faz bolo, essas coisas.
0: É, tá desenrolado aí, velho Birozão. Então parabéns aí ao grande Carlos Van, pai do modelo, o Biel. Diz que Biel andou se arrebentando de moto aí, mas rapaz... Parabéns, meu irmão, que Deus te abençoe, saúde e paz, muitos anos de vida. E tem aqui aniversariante também, DJ Anilton, hoje também, grande DJ Anilton, grande Didão, rapaz. A nega lá das populares tá mandando aqui, boa tarde. Gostaria de parabenizar DJ Anilton, fazendo aniversário hoje. Parabéns também ao grande DJ Anilton, tenho muito carinho aí por esse cidadão. E o DJ Anilton é meu colega de escola, desde da quinta série nós estudamos juntos. E final de semana eu gostava de ir para o Sumaré, ficava lá na casa do DJ, na casa do meu tio Duzinho, na casa de outro colega lá no Sumaré. Então, um abraço grande de DJ Anilton, velho Dindão. Ia pra escola com R$2 e voltava com 10. O homem sabia fazer dinheiro, viu? Era diferenciado. Valeu, valeu. Parabéns a vocês. Cadê aqui a musiquinha, produção? Traz aí. Vamos da carga e arruma um trabalho. Homem é condenado por matar a namorada de forma brutal após cobrança, Luciano, por emprego.
1: Um absurdo isso aí.
0: Você viu isso aí, rapaz? Que coisa, viu? Matheus Anthony Lima Martins Queiroz, de 27 anos, foi condenado na última terça-feira a 31 anos e 3 meses de prisão por matar a namorada, Clarissa Costa Gomes, de 31 anos, com 34 facadas dentro da casa da vítima. Isso aconteceu em Fortaleza, no Ceará, no dia 7 de julho do ano de 2025. O réu, que está preso desde o crime, confessou pela primeira vez durante o julgamento que cometeu o assassinato após uma discussão motivada por cobranças para que ele arrumasse um trabalho. A informação, né, Luciano, chamou bastante atenção. A confissão inclusive mudou aí o rumo do julgamento. Durante o depoimento no Tribunal do Júri do Ceará, Matheus afirmou que a discussão começou após o casal sair da academia, quando foi cobrado por Clarissa a procurar emprego. Segundo ele, após enviar currículos, os dois voltaram a discutir. O réu disse que ficou irritado quando a namorada permaneceu em silêncio. "Fiquei com muita raiva", declarou ao afirmar que perdeu o controle em seguida. Meu Deus do céu, viu? Antes disso, em audiências anteriores de custódia e de instrução, ele havia permanecido em silêncio e alegado aí confusão mental para justificar a falta de memória sobre o crime. Rapaz, aí agora largou o doce. Matheus foi detido pelo defensor público Emerson Castelo Branco, que informou que pretende aí, ou melhor, ele foi defendido pelo defensor público Emerson, que afirmou que pretende recorrer da decisão para tentar reduzir a pena. Rapaz, aí teria que aumentar a pena. Porque um canalha desse matou a mulher com 34 facadas porque ela pediu para ele procurar emprego. Mas, rapaz, é brincadeira. Quem sustenta bicho é dono de circo, rapaz.
1: Então, ela deveria estar sustentando ele e cansou, disse, vai procurar um emprego, velho.
0: Procura emprego.
1: Aí o cara vai e tira a vida.
0: Aí o cara que pra academia, estavam voltando da academia, né? Ela falou sobre o assunto, entregou o currículo, chegou em casa, aí houve um início de discussão e ela não falou nada. Ela não falou nada, ficou quieta. O motivo...
1: E aí foi que ele se zangou, hein?
0: Porque na discussão, ele falando, ela ficou quieta. E disse que ele ficou com muita raiva. 34 facadas dentro da casa da vítima, ou seja, não foi na casa deles, foi na casa dela. Ah, pai, olha, eu falo todo dia, e se eu fosse uma mulher, eu não queria homem duro não, viu? Não queria homem duro não, lá ele, rapaz. Brincadeira, aí o camarada dando uma de boizinho, malhando, a mulher que tava pagando a academia, bem provável. A mulher já não tava aguentando mais sustentar aí esse marmanjo. Pediu pro cara arrumar um emprego, obviamente, pra dividir as despesas, né? E aí o cara foi lá e matou a mulher, porque ficou com raiva que em um momento de discussão por conta desse assunto, ela não falou mais nada. Ah, meu Deus do céu, viu? 34 facadas matou a mulher, e aí correr não, tem que aumentar a pena desse elemento, rapaz. E você aí, marmanjo, vai trabalhar, viu, rapaz? Quer namorar, quer uma companheira dura, é? Oxi! Mas, rapaz, brincadeira, viu?
1: É, e as mulheres têm que ter cuidado com esse tipo de homens que fica só em casa, sem fazer nada, não quer trabalhar, não quer fazer nada, mas quer ter vida boa.
0: Pois é, fica em casa só coçando lareira, a mulher trabalhando, ainda agride a mulher fisicamente e verbalmente. Olha, dona menina, não aceite isso não, viu? Homem tem que se lascar no trabalho, rapaz. Homem já nasceu com o peso do trabalho nas costas. Então, vagabundo, vá trabalhar, viu, calapálida? Aí quer mulher, mas não quer trabalhar, vai sustentar a mulher como? Vai na rua tomar uma gelosa como? Vai tomar uma criptonita como? Quem vai pagar a mulher? E você, mulher, não aceita isso não, viu? Não aceita esse negócio não, negócio de gigolô, rapaz. Manda esse pilantra embora. Eu sou homem agora, não concordo com isso. Ah, homem tem que trabalhar, pai. Quem tem que ter vida boa é mulher e não tem. O homem tem que trabalhar pra bancar a mulher mesmo. Você sabe qual é a maquiagem do homem, seu cara pálida? Preguiçoso de plantão. Maquiagem do homem é a tinta, rapaz, é a moeda, é dinheiro, é o papel pintado da cara da moeda. Aí o cara quer namorar, quer ter um relacionamento, não quer trabalhar. Aí quer que a mulher sustente e depois dá nisso aí. Então você, mulher, também não aceite, não. Não tô dizendo aqui, eu só vou namorar se o cara for rico. Não, namore com um homem provedor, se relacione com um homem provedor. Um cara que pode, ao menos, te levar na praça pra comer uma pizza, né, tomar um chope. Um cara que pode, pelo menos, te dar um presente de vez em quando. O papel do homem é manter, é ser provedor, rapaz. Quem tem que ter vida boa é mulher e não tem. Aí fica um bocado de vagabundo, né, empatando o tempo, aí depois ainda quer bater na mulher, tira a vida. Ah, trabalhar, seu canalha.
1: Olha, analise a situação do que está acontecendo com alguns profissionais da saúde em Salvador. Isso é em Salvador. Analise o Brasil, a Bahia, tudo, incluindo aí. Uma mãe denunciou que a filha dela, de 11 anos, fez teste de gravidez em UPA de Salvador sem autorização. Não pode. Uma garota de 11 anos não pode fazer um teste sem autorização dos pais.
0: Epa, primeiro lugar, bro, me permita aí lhe interromper que isso é gravíssimo. Primeiro lugar, uma pré-adolescente, que não é nem adolescente ainda, né? Tá aí na fase de transição de criança para adolescência, não pode nem estar grávida, não é nem para se relacionar. É um crime absurdo.
1: Agora, a mãe disse o seguinte: eu só vim dar conta do que estava acontecendo em casa quando eu peguei o exame. Viu nos papéis da garotinha o exame. Oxi, peraí. Analise a situação. Aí ela fez a denúncia na Secretaria de Saúde de Salvador. A prefeitura abriu um processo para investigar esse teste de gravidez feito nessa menina de 11 anos, sem autorização dos pais na UPA em Salvador.
0: Você é louco,
1: Que profissionais são esses, gente? São doidos, ué. Será que não sabe que não pode?
0: Vão responder bronca.
1: Vai, e que bronca, viu?
0: Vão responder a bronca. O primeiro ponto aí, Luciano, e você que tá ouvindo aí, preste atenção. O primeiro ponto aí, chegou lá na UPA para fazer esse exame, primeira coisa, teria que acionar a polícia e o conselho tutelar.
1: Era, claro.
0: As primeiras medidas eram essas. Acionar a polícia e o conselho tutelar.
1: Aí o conselho tutelar e a polícia que é os
0: aí os agora pais. Encaminha a situação. Aí já encaminha, vai para a delegacia. Aí já é uma situação gravíssima. Nós estamos falando aqui de uma criança de 11 anos de idade que foi fazer um teste de gravidez.
1: E foi feito.
0: Rapaz, olha, esse aí tá no sal. Primeiro, para quem não conhece a lei, quem não sabe como funciona, a lei diz o seguinte: até 13 anos de idade é estupro de vulnerável. Não tem para onde correr. Se uma adolescente de 13 anos de idade tiver um relacionamento com um homem de maior idade e ela chegar na frente do juiz e ela falar que foi com consentimento, foi porque ela quis, teve o aval do pai e da mãe, tá todo mundo no sal, não tem voz ativa. É considerado estupro de vulnerável. 14 anos é considerado pedofilia, já é diferente, já muda. Mas até 13 anos não tem para onde correr, é estupro de vulnerável, mesmo com consentimento. E uma criança de 11 anos de idade, grávida, ô meu irmão, prepare aí porque as pulseiras de prata vão ficar no seu pulso e você vai lá, ó, pro presídio. Brincadeira, viu, rapaz? Tudo errado aí. E quem fez o atendimento aí vai responder uma bronca, viu? Vai responder a bronca.
1: Processo também. Administrativa, judicial.
0: Judicial, é, vai responder uma bronca.
1: Pode ser demitido.
0: É a mesma coisa, Luciano, de chegar alguém no hospital ferido de arma branca, uma faca, um facão, ou alvejado. É, de uma espingarda lá, a famosa bate-bucha, ou um revólver. A primeira coisa, no atendimento, identificou que foi isso, aciona a polícia. Não pode fazer o atendimento e liberar. Porque foi uma situação que é caso de justiça. Foi uma tentativa de homicídio de uma pessoa para com a outra. Pelo amor de Deus, tem profissional agora, aí que
1: só isso, Jesus na isso causa. Isso aconteceu em uma das UPAs de Salvador. Em outra UPA, vem mais bronca. Isso em Salvador, viu? Analise a qualidade da saúde, as pessoas que cuidam da saúde do ser humano. Em outra UPA de Salvador, uma mulher com a idade de seus 50 a 60 anos, não tem nem 50, 54 anos, ela chegou com a fala embolada para ser atendida. Ó, fala embolada, falando coisas que as pessoas não entendiam. Ela foi medicada e aí liberaram ela. Sabe o que aconteceu? A mulher começou a piorar quando chegou em casa. A família pegou ela, levou no hospital. Quando chegou lá, foi detectado que ela estava com AVC. Ela estava com AVC. Gente, que qualidade é essa? Dessa saúde no nosso país, de Salvador? As pessoas têm que ter cuidado. Ó, vamos procurar aqui fazer um exame mais detalhado. Por que ela está com a fala embolada aqui? Por que ela está falando coisas nexos que as pessoas não entendem? Se ela não... E ela disse aqui, ó, a minha sorte foi minha família levar a um hospital, senão hoje eu estaria morta. Ela estava com AVC.
0: Rapaz.
1: E foi mandada para casa.
0: É brabo o negócio, é brabo. Deus
1: tá,
0: é
1: tá
0: mais.
1: Tá feia a coisa, viu, Johnny?
0: Tá feia a coisa. Tá feia a coisa. É o descaso aí. São 13 horas, pontualmente 13 horas aqui na 96. Deixa eu ver aqui, rapaz.
4: Valeu, Johnny. Eu tenho um chapéu pra você. Você é o
0: cara. Foi, mulher? Nunca?
4: É real mesmo.
0: Foi o quê?
1: Só falando você real.
4: Mesmo, você é desbloqueado.
0: Não, comigo tem negócio de mimimi, não, pai. Tem barulho. Não é porque sou homem, não, que eu vou defender canalha, não. Não, pelo amor de Deus. E vocês, mulheres, tomem cuidado, viu? Tomem cuidado aí. Tem negócio de estar tá sustentando marmanjo, pai. Marmanjo tem que trabalhar. Oxe, pelo amor de Deus.
5: E desses elementos aí tem vários, tem muito. Mas aí dessa aí que você tá dando mesmo.
0: Rapaz.
5: Fica atrás de estar em casa comendo e bebendo, tomando suco, a mulher trabalhando e
0: trabalhando.
5: E pintando e bordando e saindo por aí charlando, tomando cervejinha importada, isso e aquilo.
0: Já viu, velho?
5: E quando a pessoa para de dar uma boa vida, quer fazer isso aí.
0: Verdade.
5: Tem um bocado que tem que se arrombar, não pega a visão?
0: Você resumiu tudo aí, viu, malhado? É nesse modelo aí. E ó, cá entre nós, se você age assim, você tá errada, viu? Acorde pra vida, porque você pode estar premeditando algo ruim pra você no futuro. Porque eu não digo que você deixar de dar, é igual, por exemplo, tem jeito que é um negócio interessante, viu, Biro? Eu fico analisando. Tu, Johnny, tô precisando aí de tua viatura. Beleza, tá aqui. Passa um dia, Johnny, tô numas corridas aqui precisando de tua viatura, algo sério, beleza. Tem um dia que tu precisa, ó, Biro, infelizmente hoje eu não posso porque, por exemplo, fosse ontem. Ó, Biro, hoje eu não posso porque eu vou viajar, tem um serviço em outra cidade, eu tenho que viajar. Tu já fica com raiva porque eu não pude te servir. É, sendo que o objeto era meu, eu te servi várias vezes, uma vez que tu precisou e eu não te servi, tu já fica com raiva. Como se eu tivesse a obrigação de te servir sempre. Né? Aí vamos para o contexto aí de relacionamento. Uma mulher com um marmanjo, um vagabundo preguiçoso, só sustentando. O que o cara mal dá é lá na relação particular deles. Aí o cara ainda é escroto com a mulher. xinga, discute, oprime a mulher, e a mulher que sustenta ele, viu? Aí no dia que ela acordar, que não quiser mais sustentar, é capaz de acontecer o que aconteceu aí com essa mulher, que mandou o cara procurar um trabalho, mas não aguentava mais sustentando aí o pneu, e o cara ainda sustentando na academia e a mulher pagando. Quando a mulher pediu para procurar um trabalho, porque viu que estava pesado, o cara tirou a vida da mulher. Então, muitas coisas são premeditadas e as pessoas precisam acordar para a vida, viu? Acordem para a vida, principalmente você, mulher. Brincadeira, pé. Quem sustenta a bicha é dono de circo. É, valeu, valeu. Deixa eu ver aqui, pai. Tem. Ah, rapaz. O Aguilemar mandou uma foto aqui, rapaz. Olha o perigo. O animal na pista. Deixa eu me ver, rapaz. Onde aqui é na pista que liga aqui, ó. Mairi. Você aí que tá nos ouvindo, ó. Mairi a Angico aí. Pista nova. Dois cavalos, hein? Um no meio da pista praticamente. Cavalo castanho e um cavalo, como é que chama? Um cavalo gaso. Sabe que cor é um cavalo gaso, né, Biru?
1: É, aquele cavalo que é branco.
0: É, do outro lado, pelo amor de Deus. Então, você de Mairi aí, ó, já passa aí, espalha nos grupos aí pra ter cuidado aí. Valeu, Aguilemar, muito
1: entre
0: obrigado.
1: Mairi e Angico?
0: Mairi e Angico. Valeu, Malhado. É o que, Malhado?
5: Quem não quer uma vida dessa aí é malhado, em nome de Jesus.
0: Poxa, Deus me livre, pai. Uma vez eu arrumei uma coroa. Aí a coroa me ofereceu carro, dinheiro, queria me levar não sei pra onde, até pra fora do país. Falei lá, ela, doido, eu quero isso pra minha vida não, eu vou é trabalhar, rapaz, tchau e obrigado. Oxe, oxe, oxe, Deus é mais, eu quero uma vida dessa pra mim nada. Boa tarde, Osmaildo do Núcleo Rural. É, desejo um feliz aniversário pra meu neto. É o neto mesmo, né? Lohan, nome importado, foi aniversariante ontem, parabéns, que Deus abençoe. Ai, ai, viu? Gostaria, homem, tem que trabalhar mesmo, Johnny. Obrigado pelas suas palavras. Tem que trabalhar mesmo, rapaz. Tem que trabalhar mesmo. Vamos já nas culpas do trabalho. Bora, Luciano.
1: Em Jacobina, o desaparecimento de um garimpeiro, Roberto Reis dos Santos, de 53 anos, está sendo investigado agora pela Polícia Civil em Jacobina. O trabalhador não é visto desde que deixou sua residência há cerca de uma semana, informando que seguiria para uma região de extração de ouro. Até ontem, ele continuava sem ser localizado. As apurações indicam que o destino de Roberto era a localidade conhecida como Morro do Ouro. De acordo com a Guarda Civil Municipal, a área é marcada pela atividade de garimpo ilegal, ou seja, clandestino. Em razão do desaparecimento, equipes do Corpo de Bombeiros, com apoio de guias locais, realizaram buscas durante o último fim de semana em trechos de mata, nas áreas de extração, nas pedras, ou seja, naquelas grutas, mas a operação terminou sem pista sobre o paradeiro do garimpeiro. Enquanto essas investigações prosseguem, a Polícia Civil solicita a colaboração da população com informações que possa contribuir para localizar Roberto Reis, que pode ser repassada de forma anônima por meio do Disque Denúncia pelo telefone 181 ou diretamente em qualquer delegacia da Bahia. Ele saiu, vou procurar ouro, e desapareceu. Tem mais de uma semana na Cidade do Ouro, em Jacobina. Tomara que tenha apenas se perdido, né? Tomara, vamos fazer
0: negócio. Seu Luciano Lopes, vamos nessa, rapaz, seguindo o fluxo aí. Cadê, Brunão? Beleza, valeu aqui, rapaz, mandar um abraço aqui ao esbagaçado, diferenciado. Esse é homem, viu, esse trabalho, é o velho Terinho do Peixe. Grande Terinho aí de Porto Feliz, viu, Terinho do Peixe. Não é Terinho não, viu, é Terinho do Peixe. O homem é diferenciado. 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Valeu, Terinho, um abraço, meu irmão. Alô, Sérgio, prepara que é hoje, viu? Prepara, grande Sérgio, Bruna, turma lá da bodega, a melhor bodega de Porto Feliz, e lá você é atendido pelo menino mais feio da Bahia. Sexta-feira 13 é o nome dele. Pode chegar lá e falar, ô cara de cobra, me dê aí uma dose de doidona. Quando eu falar, ô sexta-feira 13, me dê aí uma criptonita. Aí ele vai dar risada e falar, tá aqui, isso é coisa de Johnny Arce. Mal bicho é gente boa. Grande Murilo. Vamos lá, Luciano, mais alguma coisa? O bloco de esporte aí, irmão.
1: Ô, Johnny, você, por acaso aí, noticiou sobre uma discussão de, entre um pai e filho numa barbearia?
0: Ah, rapaz, eu coloquei em pauta aqui e não trouxe, e acabei que me passando, a gente começou a falar sobre
1: isso.
0: Não é a negócio.
1: Primeira vez que tá acontecendo, rapaz, essas coisas entre pai e filho.
0: Mas nesse caso aqui, Biro, específico, o filho, o barbeiro, matou o pai. Nesse caso aqui, o filho barbeiro matou o pai. A informação é que acidentalmente, durante uma discussão em barbearia. Não sei se trata da mesma informação. Traga aí a informação.
1: É lamentável, né, que as coisas acontecem entre famílias. Discussão entre pai e filho em barbearia termina com morte na Bahia. Uma discussão entre o pai e o filho dentro de uma barbearia na cidade de Itabuna, no sul da Bahia, terminou em tragédia. Isso aconteceu segunda-feira.
0: Foi o mesmo caso, isso mesmo.
1: O caso aconteceu na rua São Paulo, no bairro Pedro Jerônimo. De acordo com relatos, Clériston Ribeiro foi até a barbearia do filho, que não teve o nome revelado, na intenção de cortar o cabelo. No entanto, no local foi informado que teria de esperar, já que outro cliente estava sendo atendido. Ele, segundo testemunha, não teria gostado de partir para brigar com o filho. Nesse momento, durante luta corporal, foi ferido. O senhor ainda foi levado ao Hospital de Base Luiz Eduardo Magalhães, mas chegou em estado grave e não resistiu. Por meio de nota, a Polícia Militar revelou ter sido acionada logo após o clérigo da entrada no hospital. O estilete é usado pelo rapaz como instrumento de trabalho. O caso agora está sendo investigado pela Polícia Civil. Ou seja, o filho estava lá trabalhando, estava cortando o cabelo ou fazendo barba de alguém, estava atendendo um cliente. O pai chegou e queria ser atendido.
0: Isso, foi o motivo da confusão.
1: Aí, né, começaram a discutir.
0: Pelo
1: rapaz,
0: amor de Deus.
1: Que coisa banal.
0: O pai precisa entender que ele é cliente como outra pessoa.
1: Ele é cliente,
0: rapaz,
1: como outra pessoa.
0: Precisa esperar.
1: Como é que eu era para tirar a pessoa dali da cadeira?
0: Porque ele é o pai, ao contrário, ele tem que dar exemplo, né?
1: É, o resultado aí, ó.
0: Pelo amor de Deus.
1: Uma tragédia na família. É, eu vou dizer.
0: Tá certo, valeu, seu Luciano Lopes. Fechando aqui, rapaz. Flávia mandou aqui, ó. Boa tarde, tudo bem? Aqui tá tudo bem, graças a Deus. É, rapaz. Pra dar um... deixa eu ver isso aqui, Biru. Boa tarde, tudo bem? Aqui tá tudo bem, graças a Deus. Desculpa, mas você não achou ninguém pra doar o brinquedo, não? Mas a gente faz a campanha agora. Falando em campanha, Nego Bizu, como é conhecido aqui em Biritiba e chamado carinhosamente, ele me pediu, Luciano, para fazermos um apelo aqui. Quem tiver aqui uma andadeira para idoso e quiser doar, ele está precisando de uma, viu? Acho que é para alguém da família dele. Se tem uma andadeira aí para idoso que você não usa e quer fazer uma doação, entre em contato com a gente aqui, tá? Ou procure o próprio Nego Bizu, como é conhecido carinhosamente. A moça aqui disse que escuta a gente todos os dias, meio-dia. Sou Flaviana, aqui do Marcelino. Então, se você tem brinquedo aí, ó, de repente seu filho é cheio de brinquedo, tem um bocado que nem usa mais, mas está em perfeito estado, quer fazer uma doação, tá? Entre em contato aqui com a gente ou entregue aqui na Imoré FM, que a gente vai sinalizar, entregar para essa senhora, viu? É menino ou menina, dona menina? Você viu aí a redundância? É menino ou menina, dona menina? É um filho ou uma filha? Me atualiza aí, é brinquedo masculino ou feminino? É, nós vamos conseguir um bocado de brinquedo aí, viu? É uma menina. Então, ó, você que tem boneca, roupinha de boneca, não serve mais para o seu filho, tá em perfeito estado, quer fazer uma doação e fazer uma criança feliz, entrega aqui na Imoré, viu? Entrega aí que a gente vai fazer entrega para essa senhora. Eu tenho certeza que vai aparecer um bocado de bonequinha aí, viu? Eu vou até dar uma olhada, nega Juju.
1: Quando você falou aí, Johnny, eu já tava pensando, vou trazer no meu carro um bocado de brinquedo que tem lá de Samuelzinho.
0: Mas posso aqui, traga que a gente encontra um menino, pra gente fazer uma doação.
1: Rapaz, tem brinquedo lá, que eu falei, pra traga. Que esses brinquedos vai aqui? Samuel hoje já tá, rapazinho.
0: Eu ia até falar de nega Juju, mas eu acabei lembrando que tem Melina. O que nega Juju não brinca já passa pra Mel. Mas você que tem brinquedo aí feminino, mas traga pra gente fazer uma doação aí. Vamos fazer aqui essa criança feliz.
1: Vou procurar a informação aí, a dona Maíra e Fábio Will.
0: Ah, rapaz, e olha tem aqui, Biro, ó, ela tá colocando aqui, ó, é porque ela não anda, ela só anda de joelho, ela tem problema nos pezinhos e não anda. Ave Maria, um motivo a mais para a gente fazer essa criança feliz. Não que a criança não mereça ser feliz, mas um motivo a mais, viu, para essa pequena. Como é o nome da sua pequena, mamãe? Mande o nome dela para mandar um cheiro para essa princesa linda aí.
1: É uma cadeira, né? As cadeirinhas de andador, né? Andador.
0: É, o andador é para um adulto, para um idoso. Aí é para bizu. Ah. É, os brinquedos aqui é para Renatinha, essa princesa linda aqui. Ô, Renatinha, se aveste não, que a gente vai conseguir um bocado de brinquedo para você, viu? Rapaz, é algo interessante. Eu falo de uma forma, eu já tô aqui me imaginando as pessoas me entregando os brinquedos. Mas eu conheço meu povo, eu conheço minha gente. Eu tenho um orgulho da minha cidade. E orgulho foi no São João, viu, Biro? Orgulho do... Tem que respeitar a minha Piritiba, tem que...

0: Essa mulher tava em tempo de se jogar do palco de desespero. E orgulho do meu povo, viu? Que um povo ordeiro, um povo honesto. Piritiba é diferenciado, tem que respeitar. E quem vem a Piritiba sabe que o que eu tô falando aqui é verdade.
1: Ser honesto não,
0: é um dever, né, Miro?
1: É um dever nosso.
0: É um dever, né?
1: É um dever nosso ser honesto.
0: É um dever. Deixa eu ver aqui, Evaldo. Não ouvi esse ódio, não. Vou ver aqui. É o brinquedo da menina? Olha, pai, tem roupinha de criança. Ave Maria, traz tudo para entregar ela.
2: Boa tarde, meus amigos. A gente também faz doação. Se você estiver, pode falar que a gente vai buscar. A gente sempre está levando, né, as pessoas a doação para criança, para adulto, entendeu? A gente vem fazendo. Até o governador Mangabeira, por onde eu fui lá buscar. Um monte de doação. Trouxe a mala do carro cheio.
0: Bom, bom.
2: E outros lugares, né? Que o pessoal manda, eu vou buscar.
0: Atitude nobre.
2: Valeu. Se tiver, é que a gente faz doação nos lugares aí.
0: Beleza, quem tá falando aqui é o nosso querido Elisvaldo Vadinho. O que ele tá dizendo aqui é o seguinte, que ele também, ele
1: recebe, né?
0: Recebe e faz doações. Então você tem roupa, tem brinquedo, mas não jogue fora. Aquilo que não serve para o seu filho, serve para outra criança. Porque, meu irmão, só sabe a necessidade, Luciano, ou a vontade de ter um brinquedo, quem nunca teve, quer ter, infelizmente os pais não têm condição. Então, olha, façam essas doações. Vou aguardar aqui ver as doações e amanhã eu quero falar aqui que a gente recebeu vários brinquedos aqui. Vamos falar de esporte, Luciano?
1: Bora lá!
0: Beleza, valeu, grande vadinho, muito obrigado, meu querido. Vamos pra cima, rapaz, e Deus no comando. Falar de esporte, Luciano, pela nossa região, final de semana, sábado, tem movimento em Mundo Novo, vai acontecer a grande final Alto Bonito e Santo Antônio. Casa cheia, não vai ficar ninguém. Não vai ficar criança, adolescente, jovem, idoso, cadeirante, banguelo, vai todo mundo. Casa cheia em Mundo Novo no próximo sábado para esse grande clássico. Dois times, meu irmão, que prometem, viu? Prometem um show à parte dentro de campo. Então se liga aí, transmissão ao vivo pela Aimoré FM no Facebook, Instagram e também no nosso YouTube e nas ondas da Aimoré. Sábado em Mundo Novo, a partir das 15 horas, a grande final do campeonato municipal.
1: Um dia muito bacana, viu? É um sábado, né?
0: É,
1: sábado. Um sábado à tarde, tá aí. 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Vamos lá, dando um giro.
0: Descobri você, é jurista, né? Agiota não, que é agiotagem da cadeia. Você da cadeia, é jurista. Cadê aqui, rapaz? Ei, mano, cadê você que não veio mais no Cadó? Rapaz, faz tempo que eu fui aí, viu? Quero lhe dar uma surra lá, ele na sinuca, eu não jogo mais, não. Bata agora o carteado. Manda aí um alô pra mim. Robinho do Cadó. Esse aqui foi o que caiu no pau. Peguei ele lá e o bambu já veio. Não jogo mais não, viu, Robinho? Parei de jogar a sinuca, rapaz. Não sei nem como é que pega no taco. Porque no pau quem pega é você, viu? Aí, pra entender esse negócio, aí só você e Nem da Serraria. Olha, Biru, Nem da Serraria esse dia tava ali esculambando, viu?
1: Poxa,
0: me xingando todinho. Que você falou que quem tem de madeira é ele, que ele sabe o que é madeira boa, madeira torta, madeira certa. Aí eu falei, vem cá, rapaz, por que ele tava xingando, Biru? Ele xingou, Biru, por quê? Ele não é marceneiro? Marceneiro trabalha com o quê? Trabalha com ferro, é?
1: Marceneiro trabalha...
0: É metalúrgico? É metalúrgico? Ele trabalha com madeira mesmo. Ele que sabe se a madeira presta, se não presta, se a madeira é certa, se é torta. O cara fabrica cama, mesa, cadeira, cancela. E fabrica com o quê? Com madeira, irmão. Rapaz, então, esqueceu mesmo esse dia, tava valente. Esqueceu.
1: A profissão do homem. Meu,
0: esse dia tava valente xingando. Disse que me xingou. Eu falei, ei, rapaz, não me xingue não. Alô, Nem da Serraria, um abraço, meu preto. Me xingue não, viu, meu lindo? Você mora no meu coração, miserável.
1: Bora lá, falar aqui da Série B. Amanhã, aliás, é isso mesmo. Amanhã já tem outra rodada da série B entre CRB e Náutico. É amanhã. Agora, saindo da Série B, a Série A. Isso é a Série A. Começa depois da Copa do Mundo, que a Copa do Mundo já terminou para o Brasil há muito tempo, né? Agora, para Espanha, Portugal ou Espanha, Inglaterra, A Argentina ainda não terminou, né? Hoje vamos ver para quem

0: É. Vitória joga amanhã 19h30 contra o Vasco da Gama. O Botafogo recebe o Santos.
1: Tu viu o áudio de Gaminha? Tu viu o áudio de Gaminha?
0: Ele disse que ficava com a França, como foi aquele negócio?
1: Ele ficou com a França e deu o restante da seleção.
0: Eu lembro disso.
1: Eu apostei 500 conto com ele, mas Clay fez o favor de desmanchar a aposta, dizendo que a gente estava aproveitando de Gaminha. Gaminha um mês só me perturbando e já tinha feito Pix. Aí já assim foi e devolveu o dinheiro. E aí, rapaz, eu vi um áudio aqui, Gaminha Valente. Eu acho que alguém ganhou uma aposta dele, eu acho, é pouco. É, vai torcer pra Argentina de novo, vamos soltar fogos, é uma agonia.
0: Mas ele, no caso, era a França contra outros.
1: Ele ficou com a França. É, ele ficou com a França.
0: Contra o resto.
1: Teve uma aposta ali que foi assim: ele ficou com a França e o cara escolhia 10 seleções. Teve outra aposta que ele ficou com a França e deu 3 seleções. A aposta comigo foi: ele ficou com a aposta e me deu o resto tudo. Deu tudo.
0: Rapaz, é ser maluco.
1: É, foram o quê? 48 seleções?
0: 40, essa é fácil.
1: Então ele me deu 47 seleções e ficou só com a França. E aí o bambu gemeu. Só que agora parece que ele perdeu aí ele perdeu uma aposta, Biro. E parece que mandaram a mensagem pra ele, cobrando ele. Rapaz, esse homem ficou valente, viu? E mandou um áudio aí, um áudio brabo. Deixa eu ver se é esse aqui, deixa eu ver.
2: É? Se você quiser receber sua desgraça, eu não tô bom hoje. Já mandei um negócio pra você engraçado aí. Manda o Pix, que eu não vou passar uns 15 dias sem ir aí. O meu prejuízo maior foi nessa peça. Fez 600
0: contas. Ele perdeu 600 contas naquela peça. Onde foi esse lugar que ele perdeu?
1: Ele perdeu pra alguém. Acho que o cara cobrou. Alô, Luiz Gama. E era
0: mas dizer, eu não quero ir mais nesse lugar, não.
1: E era mais 500. A sorte dele foi Clay. Clay se intrometeu aí, a gente desfez a aposta, é?
2: Eu não vou lá, não, viu? Se você quiser receber sua desgraça, eu já não tô bom hoje. Já mandei um negócio pra você engraçado aí. Manda o Pix, que eu não vou passar uns 15 dias sem ir aí. Foi o meu prejuízo.
0: Pegou a...
1: Hoje eu vou passar lá na vou passar lá na VIP lá pra ver. E aí, Gama? É quase que tinha que ser os 500 para mim, né, rapaz? É, já assim, não era pra ter devolvido, não. Foi da ousadia Clay e perdi meus 500. Ave Maria.
0: Rapaz. O homem tava zangado.
1: Tu não viu esse áudio, não?
0: Não.
1: É o áudio mais estourado aí nos grupos de Fuxico de Piritiba, inclusive no Bar de Barra.
0: Perdeu?
1: Perdeu. Aguentem. Bora lá.
0: Deve estar com a raiva da Mbappé e companhia.
1: Busca de otário atrás com a boca pra baixo.
0: Botafogo e Santos joga amanhã às 19h30. São os dois jogos que vão ser realizados amanhã. Agora, saindo da Série A e B do Campeonato Brasileiro, vamos à Copa do Mundo. Ontem foi dia da França da Deus, viu? Aí ela aqui, se ela quiser, né? Vai disputar o terceiro colocado no sábado, viu? Joga no sábado, viu? A França, no sábado às 18 horas, espera o perdedor de Inglaterra e Argentina.
1: A final da Copa do Mundo é Espanha e Inglaterra, viu?
0: Esse jogo Inglaterra e Argentina é daqui a pouco, né? Às 16 horas.
1: E aquele cara, Biro?
3: Alô, Jack, meu garoto. O Gaminha parece que não é apostador, não, né,
1: rapaz? O Gaminha pegou a.
3: O cara, quando aposta, é pra ganhar ou perder, rapaz.
1: Pegou a.
3: E você é quem marca a hora de nós beber aquele cena lá no Nival, entendeu? A obrigação nossa é ter palavra. Perder, pagou e já foi. Tá?
1: Claro.
3: A minha obrigação agora é correr atrás de outro pato por aí. E pegar esse dinheiro de volta com outro, né?
1: Mas não teve pato, não. Pato foi tu.
3: Mas quem perde tem que pagar sim.
1: Claro.
3: Palavra do dono é que vale, beleza?
1: Valeu.
3: Então, aí, você é quem sabe, pode nós beber esse gole lá de volta.
1: Vamos marcar. É bem provável domingo. Domingo eu vou estar de folga, com fé em Deus. Trabalho sábado, domingo eu vou folgar. A gente passa a tarde lá na Babilônia, tomando um meropel. Pede pra Val preparar uma penosa. E aí, os mil conto aí é todo de meropel. Eu não quero um centavo. Dinheiro de jogo, meu irmão, eu não quero um centavo.
0: Vamos lá, olha. Só informando a você que, se a França quiser ganhar 29 milhões de dólares, ela ganha o terceiro lugar. Se ela quiser. Se ela perder, ela vai ganhar 27 milhões de dólares ainda.
1: Seja, de qualquer forma, vai ganhar muito dinheiro, né?
0: Agora, quem for campeão, já está garantido a Espanha. A Espanha já está garantido 33 milhões de dólares.
1: Ave Maria.
0: Já está garantido, porque ela é hoje a segunda.
1: Transfere para Real aí para tu ver quanto vai dar.
0: Agora, se ela for campeã, vai ganhar em reais, 275 milhões. É isso mesmo, tá ouvindo? O campeão mundial ganha 275 milhões. A bagatela de 50 milhões na cotação atual em dólar. É isso aí, curiosidade. Daqui a pouco tem Argentina, Inglaterra, Inglaterra e Argentina. Eu tô sentindo fé que vai dar Inglaterra. Mas do jeito que as arbitragens estão ajudando a Argentina, eu não duvido nada, viu? Era passar. É, obrigado a você que está nos ouvindo, obrigado a Johnny. E amanhã, já nessa quinta-feira, estaremos aqui novamente. Fui! É, outro áudio de gaminha aí, já zangado também, é?
1: Não, rapaz, aqui é um áudio que veio lá do Santo Antônio, seu Luciano, que hoje é aniversário de John John, não sabia não. Hoje é aniversário de John John, filho do meu irmão Zé Coelho. Alô, John John, um abraço, viu, meu querido? A turma aí te mandando um abração, felicidades, que Deus te abençoe ricamente, saúde e paz. Luciano Lopes, aquele abraço e eu volto logo mais no Show da Tarde.
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5: Uma e 25.
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5: 1:26.
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5: 1:28.
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0: 2:05.
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0: 2:06.
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0: 2:07.
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0: 2:09.

0: 2:11.
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2: 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Esse garoto passa o dia dormindo pelo televisão. 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
3: Boa noite, aluno. Hoje nós vamos fazer uma aula sobre educação sexual, sexologia. Então vamos ter umas anotações e vocês vão prestar atenção naquilo que nós vamos ter que abordar aqui.
4: Opa!
5: Ih, ó, o chefe quer falar com você.
4: É, tô meio atrasado, falou.
5: Tá bom, Bruno. Ó, pra mim chega, tá? Você pode sair, eu não quero. Não quero mais saber, eu cansei.
6: Puxa, mas não é assim, peraí.
5: Não tem, não é assim, quero... peraí, não, você por favor. Assim, não, eu vou deixar assim, hora. Não é, não é a última hora. A gente chegou até aqui desse jeito, eu falei que desse jeito não dá pra continuar.
6: Deixa eu te
5: por favor,
6: direito.
5: Sai daqui.
7: Dá uma ladinha aqui, bicho. Eu quero soltar, cara.

2:22. 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

0: 2h29.
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0: 2h31.

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3: 2:32

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1: 2h33.
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0: Como faz, né? Bacana então, valeu, são 14 horas mais 41 minutos. Você ligado aí na programação da 96, muito obrigado. 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Em breve a oficina aí, a oficina, né? 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Então se liga aí, rapaz. 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Vamos nessa, olha a pesquisa Quest, viu? Lula lidera com 45% contra 37% de Flávio Bolsonaro. Isso, simulação aí para o segundo turno, tá? Ou seja, vai dando aí o Lula no segundo turno, rapaz. Segundo informações aqui, né, dessa pesquisa da Quest. Vamos que vamos, tem música boa, tem sucesso pra gente curtir aqui na 96. Eu não sou mais criança pra brincar de pega, pega, pique, kikuchi, cabana, gente de harmonia. Vamos lá.
1: Quem

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0: 2h57.
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0: 2h59.
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0: 3 e 1.

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1: 3 e 3. 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
7: Beleza, bacana, bom demais. Música boa aqui na 96. Boa tarde, 15 horas 4 minutos aqui na 96, né? Quero adiantar o tempo, tá, gente? Hoje, a 15, quarta-feira gostosa, metade da semana. 15 horas 4 minutos lá no Japão. São 3 e 4 da manhã, viu? Valeu, então, vamos seguindo. Daqui a pouquinho tem Argentina, né? Vai ser eliminada hoje, a Argentina. Tô azarando a Argentina hoje, tá, gente? É. Ai, cadê aqui? Deixa eu me ver. Vamos seguindo aqui com a melhor programação musical do Rádio Baiano, no oferecimento da Oficina e Gestão Eletrônica Auto Center em Itapiramutá. Alô, Cícero, essa galera, aquele abraço. Valeu, Cássia, boa tarde pra ti. Tô vendo tuas mensagens agora, hein, mulher? Muito obrigado aí pela audiência, pela companhia. Salve, salve, bom demais. Você ligado na programação da 96. 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Vamos nessa, vamos da carga. Boa tarde pra você. Vem comigo.
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0: 3:26.
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2: 3 horas e 30 minutos.
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2: 3:31.

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4: 6h34.
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0: Boa noite, Uberlândia!
1: Faz barulho aí, Uberlândia, que eu quero ouvir!
0: Que coisa linda!

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1: 4 horas.
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1: 4 e 2.
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1: 4 e 4.
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1: 4h31.
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3: 4:35

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2: 4:38.
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3: 5 e 1.
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2: 5 e 3.
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2: 5 e 5.

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Muito bem, galera, daqui a pouquinho tem para você o seu Top Brega, o programa mais brega da sua Emora FM, agradecendo o carinho e a companhia da galera que está ouvindo a gente na cidade e também para você em toda a região. Obrigado pelo carinho da sua companhia, né? Eita, nós, essa é a sua 96 FM, meu povo, boa tarde, obrigado pelo carinho da sua audiência, né? Lembrando, daqui a pouquinho tem para você o seu programa Top Brega. Boa tarde, Peritiba. Boa tarde, micro-região, né? Olha, 5 horas 24 minutos em Peritiba, 5h24, boa tarde, Foreigner. I wanna know what love eats. Eu quero saber o que é o amor. Tá difícil, né?

0: Eita, não é isso aí pra você, Fábio Júnior, e a bela canção, né, linda, esqueça a música que fez sucesso com o Rei Roberto.
1: Oi, Vivi Santana.
0: Aí pra você, saudade com Cyndi Lauper, e a bela Time After Time. Alô, galera de Itapira, tá frio aí? Aqui tá gostoso o clima, hein?

0: Muito bem, tá aí música, fez muito sucesso nos anos 80, foi tema de novela, viu, Alda Matos? A música The Cars, aliás, do The Cars, a música Drive. Valeu, galera, daqui a pouquinho, top brega, né, Alda? Alda disse que lá em Itapira tá de congelar, menino, tive lá no São Pedro, ave Maria. Diz que eu tava dentro do freezer, viu, dona Creuza, lá do Carrasco, pois ela tá um frio retado. Dona Creuza também na Baixa Verde, pensa que tava fazendo Itapira, eita, não é, né, filho? Eu tô querendo ir lá bater perna, né, filho? Alô, Reinaldo, Metal Brasil, Nicolas, toda a galera ouvindo a gente, pessoal da Panificadora, dois irmãos também lá em Itapira. Não é não? Pois é, daqui a pouquinho top brega, hein?
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2: Oi, Virgem Santana.
3: Eita, nós! Boa noite, Biritiba, boa noite, micro-região. Olha, começando o seu Top Brega, o programa mais brega da sua Melhor FM, agradecendo o carinho, a companhia da galera que tá ouvindo a gente na cidade, para você em toda a região, né? Geltão do Sítio Machista tá ligado, Alda Matos, a galera de Itapira tá ligada, e a galera também de Vaso do Poço, Macajuba, né? Pediu de óleo. E a galera lá de Serrolândia, Novo Holândia, aquele abraço, né, Alfredo? Todo mundo ligadinho na Imoré, o pessoal de Mairi, Angico, eita, nós, galera de Umbuzeiro, Alto Bonito, todo mundo ouvindo nós, obrigado pelo carinho da audiência. E a galera de Baixa Grande, né, dona Xandinha? Boa noite, dona Xandinha, Jane, dona Denise, seu Salvador, o pessoal tá me ouvindo lá em Baixa Grande, dona Leide, lá na Massaranduba, né, não? Fia também tá ligado, olha. Em nome de quem? 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Né, Vé Matinho do Barrigão? Tá ligado, velhinho? Lá, Dona Ivonice, lá é Gringo Toia, Casa do Povo da Baixa Verde, obrigado pelo carinho da audiência. E a galera de Ibiaporã? Não é não, Marcelo Marques, tá todo mundo ligado. Mara também tá ligada lá em Ibiaporã. Boa noite, Mara. A galera de Mundo Novo, do Indaí, Jequitibá, né, que eu tenho que conhecer o Jequitibá, estive lá perto, não fui. A culpa é de Bia. É, olha lá, Zé Bia, Bia que é o culpado. Véi da Baixa Verde também é culpado, tenho que ir lá pra conhecer. Né, não, é. E a galera também, já falamos Alto Bonito, Umbuzeiro, o povo tá todo ligadinho. Obrigado pelo carinho da companhia, meu povo de Umbuzeiro, Alto Bonito. Alô, galera de Itapuã, rapaz, aqui tá frio também. O povo tudo. Olha, frio é melhor do que calor. Não adianta reclamar, velho. Olha, o frio dá de 1000 a 0 no calor. Desgrama, quem dorme com calor? Esse dia tava um calor aqui, o povo tudo. Ei, meu Deus, pedi um jovem, pedi um jovem. É agora nessa viagem, Pedro acordou hoje e pediu um jovem. 8:30 da manhã, rapaz. Acordou cedo por causa do frio, o Pedro velho só pede para dormir, pediu um jovem, dorme até 8:30 da manhã com essa friagem. No calor, pediu um jovem, acorda 7:30. Pois é, aí né, o frio é que é gostoso. Aí o povo, tá frio, agora que é bom, esfria mais, que cai gelo. Eu gosto de dormir enrolado. E se arrumar um cobertorzinho de orelha, né, meu filho? Às vezes uma amiguinha quer fazer uma caridade, quiser um cobertor de orelha, aí nós dormimos de boa, né? É, de conchinha. Ah, irmão. Ô, falta faz, o cara tá casado agora, viu? Pediu um jovem. Pediu um jovem, coitado. É, tá lá cheio de touca na cabeça. Encha os pés de meia, coitado, pediu um jovem, um frio da gota, tem que arrumar um cobertor de orelha, pediu um jovem. Vai ficar lá pediu um jovem, só se lascando. 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

0: Jogou duro o Cristiano Neves, né? Ei, música bonita da Gota, alô, Thalita, tá ligado, Thalita Silveira, da Marley, de boa tarde, né? Luizão, tá ligado, lá em Itapira. A Cole, Gabriela, não perde meu programa. Bora, Cristiano Neves, mais uma, vá! Aliás, Cristiano Neves, deu um tempo aqui que eu vim aqui, não foi pra lhe chamar não, foi Jadua, que eu nem botei Jadua pra falar, rapaz, o programa é nota mil, bora Jadua. Poxa, cadê o áudio? Pera aí, aqui, rapaz, fala Jadua. Ah.
1: Sou Jadua.
0: Muito bem, e meu programa é bom ou é ruim?
1: Seu programa mata mil. Mil.
0: Tá vendo, Zé do Táxi, Luquinha? A galera na rua do meio, né, Adalto? Boa noite, meu povo Tapira.
1: Oi, Gil Satã.
0: Ah.
1: O radinho tá ligado aqui, viu?
0: Deixa ele ligado, não desligue não, né, Zé?
2: Bota pra torar, Gil Santana. Gil Santana, você manda pra arrombar, pai. Você é um cara retardo, pra você de chapéu, de dona Tadeu.
0: Muito bem, Clarice na Lagoa do Milho, tá com o radinho ligado. É, pai, Alain, Dona Ilane, o povo tá ligado. E a toada, Zé?
2: Hoje o seu Santana, vou lhe dizer, hoje o seu Santana, eu vou lhe falar. Tô aqui no município de Quixabeira, não nego meu natural. De noite você vai fazer o top bega, vai botar pra arrombar.
0: Aê, alô meu povo das almas, né, Genilson, Dona Dádio, o povo tá ligado. Ah, rapaz, eita, Valtir, pisca, pisca. Povo da Serra Branca, boa noite, meu povo calmonense. Aquele abraço, pessoal de Umbuzeiro, Miguel Comon, do França. Galera, não perde meu programa, né? Abraço aí pro povo calmonense. Bora de música, vixi, já encheu de gente ali atrás de amor. Vixi, nós estamos tão com a música, bora. É, minha amiguinha Clarice, ô Clarice, me aguarda, eu tô indo longe, que vou passar na Lagoa do Milho aí só pra lhe conhecer, viu? Lá conhecer você e toda a sua família. Valeu, Clarice, família, todo mundo ligadinho, Ângela na ponta d'água. Manda um alôzão pros parentes, pai, primo, irmão e aderente também. Não, vou botar o olho agora, pode não, tudo.

0: galera de Piritiba, quem fala aqui é Doge. Quero mandar um abraço para todos vocês. Também o nosso amigo Gilson Santana, do programa Top Brega, do Rádio Aimoré FM, Bahia.
1: Agora

0: É, Dodge velho retado, rapaz, e bota pocando, viu, galera de Miguel Comum, o povo também tá ligado, não viu, a doutora Magrinha, você bota na chapada, né, rapaz? Eita, cadê a Alice? Sumiu, rapaz.
1: Bom, boa noite, Gil Santana, tudo bem?
0: Tudo.
1: Oi.
0: Oi.
1: Tudo. Meu nome é Alice, tá na hora de tomar café. Boa noite.
0: E ela fala chique, né? É, rapaz. Cadê outra?
2: Oi, Luzia, aqui é a Gael que eu quero cantar uma música. Eu sou Gael que mora no Estila.
0: É o que do Estila.
2: A música de cimento. E o

0: Luiz da Chumete.
1: Mas alô, pô, Vaz, é. Alô, meu primo Valdir, a galera de Itapeipu, tá ligado, hein?
2: Oi, cachorrinho de bego, boa noite. Manda alô pra eu, pra Rick, pra Pespial, da Lu, minha coisinha fofa, minha coisinha linda. Pra Levi, que tá na cidade de Capim Grosso, por enquanto. Pra Levi, que é filho de Caró. E a filha hoje é Sinando Batista e Mito Lama.
1: Sim.
2: Eu escuto duas músicas, Sinando Batista e Mito Lama.
1: Sinando Batista tá no ponto ali.
2: Meio de correia. Vai passando as cajás, alô, sonha da cachorrinha de bengo.
1: Tá ligada, lá nas cajás.
2: Vai pra mocinha, boa noite, meu amor, tudo bem, mocinha? Alô, Tata, aqui na frente do domingo, boa noite,
1: Tata. Lá em Capim Grosso, Tata.
2: Alô, Jair Cabra, Dunga, Vaca Brava, Neguinho, Vaca Brava, foi aí, Lalu.
1: Muito bem, Zé, jogou duro, viu? Bora! É, professor Zé Carlos na Vila do Coelho, rapaz, tá ligado. Alô aí pra... Vilha, sei lá, William, é aniversariante da Rua do Curral, e um novo, pois é, parabéns pra ele, todos os aniversariantes. Cadê a música de aniversário, produção? Vá!
3: Parabéns pra você.
1: Não, Sônia das Cajás, bora, pô, bota bom esse pouco pra falar agora, ligeiro.
4: Aqui pra Nenê de Mané, Galande, Dai e Maísa aqui, que a gente tá comendo água e ouvindo seu programa aqui. É porque Landi, a sambadeira aqui, filha de Valdeira aqui, a sambadeira, tá pedindo a música de Dodge, Gilson. Aí passa a música.
1: Acabei
4: aí.
1: Acabei de tocar Dodge.
4: Rasga, que nós tá aqui ouvindo o programa aqui, pô.
1: Alô, Sandra, ô, tá ligada?
5: É, Marlon, eu tô mandando um abraço, um beijo, um coração, coração pra tia velha, pra a senhora, pra meu avô, pra Calhão. Negão.
1: Muito bem, olha, Clarice Lagoa do Milho tá ligada. Nayara, André, todo mundo ligadinho aí. Obrigado pelo carinho da audiência, meu povo. Tô indo em breve nos antigos, passo aí, viu? Boa noite, manda um abraço aí pra galera aqui da Serra Branca. Romilson, seu mano, né? Sempre na escuta, Tamires, lá da Serra Branca. Tem que ir da Serra Branca, conhecer a Serra Branca. Bora! Sandro Lúcio, Cicenado Batista. Ah!

0: Me dê esse telefone aqui. Eu preciso tanto falar com ela.
1: Susana, arrasta, Susana, arrasta.

0: O chão, ei, Reginaldo Rossi, verretado, né, galera? Eita, cadê ela, matadeira de galinha? Vovó Bisuí!
1: Ei, gente, tu sumiu, cheguei agora da lenha. Tá tudo bem, tá tudo, dá um alôzinho pra meu povo, tudo e meu netinho, viu?
0: Ah.
1: Eu vou arrumar minha lenha aqui, ó.
0: Tem
1: uma musguinha bonitinha pra, as meninas nascem na, em Minas Gerais. Passa aí uma musguinha pra eles.
0: Tá bom.
1: Um beijo.
0: Outro.
1: Já matei galinha agora de tarde, já fui na lenha e já vim. Tchau, beijo.
0: Ah, pá, cuidado com a nossa, uma hora ele pega, viu, Balbizuí? Rapaz, só pra lenha só chega de noite, né? É. Olha! 6h35, em nome de quem? 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Cadê Zica, Mário Treme-Treme, Nelson Treme-Treme, Badu Treme-Treme, Educador, rapaz? Sumiram, né? Foi no samba lá, né? Tamo lá tremendo até umas horas. Pois é, olha, Comercial Soares, né, Yasmin? Yasmin tá ligada lá, Jada, boa noite, Jada, as meninas aí, tudo me ouvindo. O que tem de menino que chega na rua, a Lorena, ave Maria, tá de piruriro, baby, hoje foi uns três lá na loja me perguntar, vou tocar piruriro, baby, tu é doido. 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Né não, dona Margarida e Jane, lá no cantinho do Maçambão. Alô, Nene, alô, dona Helene Passo, João Paulo Daco, o povo tá ligado, viu? Na Palmeirinha, boa noite, Henrique Bia, todo o povo, Romildo Museu, dona D, na Palmeirinha, o povo tá me ouvindo, viu? Na Água Doce, eu não sei se eu ouvi, ele tá na novela, esse povo velho gosta de novela, né, rapaz? Eu nunca vi uma miséria dessa. Alô, Isairão, tá ligado, rapaz, é. Bertrônio, a galera lá de Tapira. Boa noite. Também em nome de quem? 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Que vai ficar de boa. Não é não, meu povo do Caldeirão? Será que o povo do Caldeirão, Clóvis, tá lá? Será que já tá cozido? Tá no Caldeirão, às vezes já tá cozido, né? É. Caldeirão da Pedra, também o povo tá me ouvindo. Lagoa da Onça, é, rapaz. Alô, Amandio dos Gatos, o velhinho dos Gatos. Aqui mesmo só tá esse gato pra miar, né? É, que ele adora. Alô, Mador, boa noite, galera da Lagoa da Onça. Deixa eu mandar uma alusão, pessoal, do França. A galera da Areia Branca. Ivete, os filhos de Ivete chegou de São Paulo. Ivete tá numa alegria da gota, né, Ivete? É, rapaz, Ivete, é. Boa noite, meu povo da Areia Branca, do Vila Morta. Todo povo lá. Cansei de falar. 6h37. Bora, gurizada. É com vocês agora. Ah!
2: Boa noite, tia Santana. Quanto tempo?
0: Muito tempo.
2: Canta a música do... Bota a música do Piruriro, baby!
0: Vou botar! Não sei que música é, bora!
2: Boa noite, de Santana! Eu sou a Manu da Santa Maria!
0: Manuel da Santa Maria!
2: Coloca a música de Little Baby pra me ouvir!
0: Ah!
2: Eu tô ligado!
0: Acesso, fique ligado, desliga o rádio não.
2: Santana, meu nome é Lorena.
0: Ah.
2: E bota a música de Little Baby aí pra eu.
0: Agora.
2: Oi, tio Santana. Canta a música do Iru Iru Baby. Boa noite, tio.
0: Jada.
2: Boa noite, vovó, vizinho. Sou Jada. Coloca a música do Piruliro, baby.
0: Que música é essa? Nunca ouvi.

0: Eita, nós aí, Cristiano Neves, rapaz, tá vendo Jerusa, é, rapaz, a música aí me espera na rodoviária, né, filho? É, bons tempos de buscar umas pessoas na rodoviária, né? É, 6h47, meu filho. Cadê a Jailda pra falar do meu programa? Bora, Jailda, fala, vá.
1: Sou Jade.
0: Nós sabe, Jade, que é você. E meu programa é bom ou é ruim?
1: Seu programa mata mil.
0: Tá vendo, dona Duge?
1: Oi.
0: Carinho Liliano Neto lá no Tingui. O programa é mil, viu? Bal, dona Lil, Maurinha, Luciano, tá quase ligado? Esse povo gosta de novela, viu? Pensa, o povo gosta de novela. É igual o Geraldo na Água Doce. É a novela da gota lá. É. 6h48.

0: Zezinho Barro, velho retado, aí joga duro, velho. Vamos curtir uma de Amadão pra me lembrar do show que eu curti numa cidade, né, velho? Aí foi bom demais, ei, meu pai. Tá me ouvindo, meu bem? E ela tá ligada, hein? Rapaz, tá com saudade também da festa, né? Festa boa, retado. Ei, Jerusa, cheguei lá, fui pro hotel de manhã, viu? Ei, o homem canta, Amadão, tu é doido, o homem deu um show. Boa noite, o Santana. Pediu um jovem só pra dormir. Também lascado de gripe, pediu um jovem, passou mais de um mês doente, coitado pediu um jovem, né, vai? Boa noite, Gil Santana, aqui é Zé Maria, pai, mototáxi pro lado, tanque novo, gostaria de ouvir a música, ficou aí, o povo só pede música, quer pedir tocou, é?
1: Oi, Gil, primeira vez, te manda mensagem pra rádio.
0: João aí, Batista!
1: Qualquer mãe com Fernando Mendes, qualquer uma, feliz pra toda a minha família aqui, a Fazenda Capitana, que tá querendo montar, a Fazenda Pindubira de Peritiba, pra todos que curtem. Vocês da rádio aí, tá bom? Valeu, João Batista.
0: Valeu, João Batista. Tchau! Bora, Madão, vá! O show de 50 anos vai recordar. Ei, me comeu água da peste. Ainda bem que hotel era perto da festa, né, filho? É, meu bem, eu não sei. Vou ver aí se eu vou, se me careto ou não vou. Se for, lhe aviso, viu? É, bora. Amadão, 50 anos ao vivo, Pobertão. Bora, Madão, rocha!

0: quê?
1: Eita, o meu coração! Valeu, galera! Fim do Top Brega, volta amanhã às 6 da tarde, ou volta amanhã de manhã às 5 da manhã. Espero que esteja caindo aquele frio, aquela chuva maravilhosa. Ah, meu amigo, aí eu durmo cedo. Tchau! 6h57, alô Geisa, galera do Indaí, boa noite, meu povo! Até amanhã, se Deus quiser. E a Argentina ganhou, hein, rapaz? Rapaz, eu não disse que a Argentina, essa Argentina vai levar, não tem jeito, viu, meus filhos? É. Valeu, galera. Tchau.

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1: E ainda, novas regras de publicidade para bets começam a valer sexta-feira.
2: Está proibida a veiculação de análises sobre eventos esportivos que induzam a realização de apostas.
1: Também está vedada a divulgação para crianças e adolescentes. Nazi Brum.
3: Entre as principais regras da portaria publicada no último dia 10, está a divulgação de advertências ao apostador sobre os riscos de apostas online.
2: Hoje, na apresentação da Voz do Brasil, Mariana Jungmann e Luciano Seixas.
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2: A vacinação de gestantes no SUS contra bronquiolite reduziu pela metade os casos graves da doença em bebês.
1: Os dados foram publicados esta semana pelo Ministério da Saúde.
2: Essas e outras vacinas presentes no esquema vacinal das gestantes ajudam a evitar internações e óbitos de mães e de seus bebês.
4: A vacina contra o vírus sincial respiratório, principal causador da bronquiolite, protege o bebê ainda durante a gestação até os primeiros meses de vida. É esse o período em que o risco de complicações respiratórias é maior. A obstetra Michele Egídio explica como funciona o mecanismo de imunização nessa fase da vida.
5: Vai passar anticorpos para a criança, mas não necessariamente ela vai conseguir impedir que a criança não tenha doença, mas vai impedir as formas mais graves, as que exigem internação. Então a criança já vai ter algum tipo de imunidade ao vírus, então vai ter uma doença um pouco mais leve do que normalmente ela teria se a mãe não tivesse se vacinado.
4: Disponível na rede pública desde dezembro, a vacina contra bronquiolite é indicada a partir da 28ª semana de gestação. Assim que completou o tempo necessário, a técnica de enfermagem Fernanda Larissa da Silva compareceu a uma unidade básica de saúde para garantir sua proteção e de sua bebê.
6: Essencial, tanto para mim quanto para a criança. Não ter que ficar indo direto ao hospital e a saúde dela está íntegra, a minha também.
4: Até agora, mais de 1.200.000 doses da vacina contra a bronquiolite foram aplicadas no país. De acordo com dados publicados essa semana pelo Ministério da Saúde, a vacinação de gestantes no SUS levou à redução de 52% dos casos graves da doença entre bebês com menos de 6 meses. O calendário vacinal de gestantes contém ainda outros imunizantes, como destacou a diretora substituta do Departamento do Programa Nacional de Imunizações, Ana Catarina de Melo Araújo.
7: Nós temos a vacina DPTA, que é a vacina que protege para coqueluche. Ela deve ser realizada a partir da 20ª semana de gestação. A vacina hepatite B, que é uma vacina que nós fazemos desde a infância, mas existem ainda algumas gestantes que não receberam. Então é importante receber a vacina contra a influenza, que ela é anual, e a vacina também da Covid-19. Então são doenças que, quando acometem as grávidas, elas têm um comprometimento importante, levando à internação e óbito.
4: Caso a gestante tenha perdido alguma das doses no tempo recomendado ou tenha quaisquer outras dúvidas, basta procurar a unidade de saúde mais próxima de casa com a caderneta em mãos para verificar sua situação junto aos profissionais de saúde. Reportagem Natália Koslick.
1: E neste mês, a saúde bucal também está em pauta.
2: É o Júlio Neon, que alerta para os cuidados diários e prevenção de doenças bucais.
1: O Sistema Único de Saúde oferece atendimento básico e especializado.
8: O Júlio Neon chama a atenção para a importância dos cuidados com a saúde bucal e da prevenção de doenças. Entre as principais recomendações estão escovar os dentes com creme dental fluoretado pelo menos 3 vezes ao dia, usar fio dental diariamente, reduzir o consumo de alimentos com alto teor de açúcar, evitar o uso de produtos derivados do tabaco e moderar o consumo de bebidas alcoólicas. Também é indicado procurar atendimento odontológico sempre que houver sinais, como dor persistente, feridas na boca que não cicatrizam, sangramento nas gengivas ou dificuldade para mastigar. Pessoas que utilizam próteses dentárias devem manter a higienização adequada e realizar acompanhamento periódico. Quem precisar de atendimento odontológico pelo SUS deve procurar a unidade básica de saúde mais próxima de casa. Quando necessário, o paciente será encaminhado para atendimento especializado, conforme a organização da rede de saúde do município. Graziela Mendonça, para a Voz do Brasil.
2: Você já ouviu falar em soroterapia? A técnica consiste na aplicação de vitaminas e outras substâncias diretamente na veia de pessoas saudáveis.
1: E é usada em casos de desidratação ou em casos em que a pessoa não consegue receber nutrientes pela alimentação.
2: Mas tem gente buscando tratamento para aumentar a energia e até rejuvenescimento.
1: Cuidado com essas promessas milagrosas de detox ou imunidade instantânea que aparecem na internet.
2: A Anvisa alerta, nenhuma evidência científica comprova esses benefícios.
9: A Agência Nacional de Vigilância Sanitária, Anvisa, alerta que a soroterapia não substitui tratamentos médicos nem oferece benefícios comprovados para aumentar a imunidade, rejuvenescer, promover desintoxicação ou melhorar o bem-estar de pessoas saudáveis. O procedimento só deve ser realizado em casos com indicação clínica e sob orientação de profissional habilitado. A soroterapia consiste na aplicação de vitaminas, nutrientes e outras substâncias diretamente na veia. Segundo a Anvisa, esse tipo de tratamento é indicado apenas em situações específicas, como pacientes desidratados, internados ou que não conseguem receber nutrientes pela alimentação. A agência também chama a atenção para os riscos do excesso de vitaminas, que pode provocar náuseas, vômitos, dores de cabeça e alterações no funcionamento do fígado e dos rins. A Anvisa esclarece que não existe cosmético injetável. Produtos aplicados por injeção devem ser aprovados como medicamentos ou dispositivos médicos. Claudimário Carvalho, para a Voz do Brasil.
1: Social vai realizar atendimentos em todo o país nesse fim de semana.
2: O serviço será destinado à realização de perícias médicas e avaliações sociais, etapas obrigatórias para concessão de benefícios.
1: Ao todo, são 20.900 vagas em todo o país.
2: Para ser atendido, o cidadão precisa agendar pelo site ou aplicativo Meu INSS ou por ligação para a central 135.
1: Mais informações em gov.br/INSS.
2: Vamos falar agora de um dos serviços do INSS, a prova de vida.
1: Ela é feita de forma automática por meio de informações das bases governamentais.
2: Mas os beneficiários que não foram identificados estão sendo informados por meio de mensagens de WhatsApp enviadas diretamente pelo governo federal, que precisam fazer a comprovação de vida.
1: E um aviso importante: o Instituto não envia mensagens solicitando CPF, telefone, reconhecimento facial ou qualquer outro dado pessoal para a realização da prova de vida.
10: A prova de vida do INSS é um procedimento para confirmar que o beneficiário de aposentadoria, pensão ou outro benefício continua vivo. Com isso, são evitados pagamentos indevidos. Hoje em dia, a prova de vida é feita de forma automática, cruzando a base de dados. Mas se o beneficiário não for identificado nesse cruzamento, ele é avisado que deve fazer a prova de vida por meio de mensagem de WhatsApp. A autenticidade da informação é garantida por um selo azul de conta verificada. O banco que paga o benefício também envia notificação pelo aplicativo ou pelo extrato bancário, mas é preciso ter atenção. A mensagem enviada apenas comunica da necessidade da realização da comprovação de vida. Não são enviados links, nem são solicitados dados como CPF ou endereço. Como ressalta a presidente do Instituto Nacional do Seguro Social, INSS, Ana Cristina Silveira.
11: O INSS não liga, não envia servidores à casa dos beneficiários e nunca solicita dados pessoais, senhas ou qualquer tipo de pagamento para realizar a prova de vida. O Instituto também não pede CPF, endereço, dados bancários, nem envia links para atualização cadastral.
10: Para fazer a prova de vida, basta comparecer à agência bancária, onde recebe o benefício, levando um documento oficial com foto. Não é preciso ir numa agência do INSS. Em caso de dúvida, procure os canais oficiais, no telefone 135 ou pelo site meu.inss.gov.br. Reportagem Márcia Fernandes.
2: Começou hoje o pagamento do sexto lote do abono salarial.
1: Saiba quem tem direito e como consultar o benefício.
12: Cerca de 4,3 milhões de trabalhadores podem receber, a partir desta quarta-feira, 15 de julho, o sexto lote do abono salarial referente ao ano base de 2024. O valor do benefício varia de R$ 136 a R$ 1.621, de acordo com o número de meses trabalhados com a carteira assinada em 2024. Tem direito ao abono quem está inscrito no PIS/PASEP há pelo menos 5 anos, recebeu remuneração média de até R$ 2.766 por mês em 2024, trabalhou com carteira assinada por no mínimo 30 dias no ano base e teve os dados corretamente informados pelo empregador no E-Social. Os trabalhadores podem consultar se têm direito ao benefício, o valor e a forma de pagamento através da Carteira de Trabalho Digital ou no portal gov.br. O valor ficará disponível para saque até 30 de dezembro de 2026. Por decisão judicial, trabalhadores dos municípios mineiros de Juiz de Fora, Ubá e Matias Barbosa também recebem o benefício nesta quarta-feira. Em caso de dúvidas, o atendimento pode ser feito pelo telefone 158 nas Superintendências Regionais do Trabalho e Emprego ou pelos canais oficiais do Ministério do Trabalho e Emprego. Thaís de Araújo para a Voz do Brasil.
2: O setor de serviços atingiu 1,9% de janeiro a maio deste ano, frente a igual período do ano passado.
1: É o que mostram dados divulgados hoje pelo IBGE.
13: Esse indicador mostra o ritmo de atividades no dia a dia do país, como serviços de transporte, tecnologia, restaurantes e hotéis. Na comparação com maio do ano passado, o crescimento foi de 0,4%. No acumulado de janeiro a maio, na comparação com o mesmo período do ano passado, o resultado mostra um avanço de 1,9%. Nesse mesmo indicador, acumulado de janeiro a maio, o destaque positivo ficou com o setor de informação e comunicação, que subiu 6,2%. Já o acumulado nos últimos 12 meses ficou em 2,6%. E na comparação direta de maio com o mês anterior, o segmento de tecnologia não teve variações, mas outras atividades conseguiram crescer e ajudaram a assegurar o ritmo do setor, como detalha o gerente da pesquisa mensal de serviços, Rodrigo Lobo.
14: No campo positivo, os profissionais administrativos e complementares lideraram os ganhos, impulsionados pela parte de agenciamento de espaços de publicidade, serviços de engenharia e locação de automóveis. O segundo impacto positivo em termos setoriais ficou com os serviços prestados às famílias, que avançaram 0,2%, impulsionado pela parte de restaurantes.
13: O volume de serviços no Brasil recuou 0,4% em maio, após ter registrado alta de 1,1% em abril. Reportagem Luciana Colares de Holanda.
2: A projeção de crescimento da economia brasileira para este ano se manteve em 2,3%, segundo o novo boletim macrofiscal apresentado hoje pelo Ministério da Fazenda.
1: Dentre os fatores externos que devem contribuir para a projeção estão a retomada dos conflitos entre Estados Unidos e Irã e a instabilidade dos preços do petróleo e a possibilidade de novas pressões sobre a inflação global.
2: A equipe econômica também revisou a expectativa para a inflação deste ano.
1: A estimativa passou de 4,35% para 5,1% em 2026, enquanto a projeção para 2027 foi ajustada de 3,5% para 3,6%.
2: De acordo com o boletim, a principal pressão continua vindo da alta dos alimentos e do setor de serviços.
1: A secretária de Política Econômica, Débora Freire, destaca como a instabilidade no mercado externo impacta a atividade econômica brasileira.
15: Basicamente, continuamos no cenário de desafio global da crise do petróleo, que tem gerado aí impactos generalizados sobre inflação e crescimento. Para o cenário de PIB, estamos mantendo a projeção de crescimento em 2,3%.
2: Estão abertos até amanhã editais da Conab para aquisição de alimentos destinados à população em situação de insegurança alimentar e nutricional.
1: São produtos como açúcar, arroz, café, carne bovina, feijão, fubá, óleo e farinha.
2: Ao todo, serão adquiridas mais de 800 toneladas de alimentos.
1: Esse volume será disposto em cestas, para então ser entregue à população, como explica Ana Rita da Costa Pinto, superintendente de abastecimento social da Companhia Nacional de Abastecimento. abastecimento.
16: Por meio desses editais, a Conab vai receber propostas de organizações da agricultura familiar que tenham interesse em fornecer esses alimentos. Com o recebimento dessas propostas, será possível montar mais de 37 mil cestas de alimentos nas unidades armazenadoras da Conab em Mato Grosso, Mato Grosso do Sul, Rio Grande do Sul, Santa Catarina e Paraná. E também vamos conseguir adquirir cestas já montadas, mais de 21 mil cestas já montadas.
2: As compras serão executadas pela plataforma Contrata Mais Brasil, com resultado previsto ainda para este mês.
1: Que regulamenta a publicidade das casas de apostas online, as bets, entra em vigor no próximo dia 17.
2: Entre as mudanças está a proibição de utilizar estratégias ou análises sobre eventos esportivos para induzir a realização de apostas.
1: Também está vedada qualquer divulgação direcionada a crianças e adolescentes.

0: secretário nacional de Direitos Digitais, Vitor Oliveira Fernandes.
1: A partir de agora, fica claro que são proibidas veiculações publicitárias que induzam os consumidores a apostarem, que emitam palpites técnicos, como se o ato de aposta fosse uma ciência ou se houvesse algum tipo de estratégia por trás do ato de apostar. Além disso, também fica vedado qualquer tipo de publicidade direcionada ao público de crianças e adolescentes que não podem ter acesso a esses produtos, já que apostas de cota fixas no Brasil são proibidas, terminantemente proibidas para menores de idade.
0: Antes da publicação de qualquer anúncio, as plataformas de internet deverão verificar se a empresa de aposta é autorizada a funcionar no país. O secretário nacional do consumidor, Ricardo Morichita, afirma que a portaria traz segurança jurídica a todos.
2: É importante porque torna claro aquilo que é ilegal, como a gente pode combatê-la e também a publicidade abusiva e a prática abusiva. É uma forma tanto da gente comunicar melhor, mas ao mesmo tempo trazer mais segurança jurídica.
0: Entre as principais regras da portaria publicada no último dia 10 está a divulgação de advertências ao apostador sobre os riscos de apostas online. As penalidades para as bets que descumprirem as regras incluem multa de até 20% do faturamento da operadora, suspensão das atividades por 180 dias e, em casos de reincidência, a cassação definitiva da licença para operar no Brasil. Reportagem Nazi Brum.
3: Restauração ecológica e produtiva da bacia do Rio Doce em Minas Gerais.
4: Estão abertas até 31 de agosto as inscrições para a seleção de projetos de recuperação ambiental na região, após os danos causados pelo rompimento da barragem do Fundão.
3: Os investimentos são do Banco Nacional de Desenvolvimento Econômico e Social, o BNDES, em parceria com o Ministério do Meio Ambiente e Mudança do Clima.
5: O edital Restaura Rio Doce está recebendo propostas até o fim de agosto. Conduzido pelo BNDES, o Banco Nacional de Desenvolvimento Econômico e Social, em parceria com o Ministério do Meio Ambiente e Mudança do Clima, o edital vai selecionar instituições para executar e coordenar projetos de restauração ecológica e produtiva em 12.500 hectares na região da Bacia do Rio Doce. O objetivo é reparar e compensar danos causados pelo rompimento da barragem de Fundão ocorrido em 2015, em Mariana, Minas Gerais. Serão destinados ao edital 618 milhões e 750 mil reais do Fundo Rio Doce. O gerente institucional do Fundo Rio Doce no BNDES, Guilherme Tinoco, detalha as ações que deverão ser desenvolvidas pelas instituições selecionadas de acordo com o edital.
6: Ele prevê a implementação de ações integradas de restauração ecológica e produtiva, associadas à recuperação de áreas degradadas, à conservação do solo e da água e ao fortalecimento da cadeia produtiva da restauração na bacia do Rio Doce. A restauração ecológica deverá ser realizada através da recomposição da vegetação nativa. Já a restauração produtiva deve se dar por meio de sistemas sustentáveis que conciliem geração de renda e conservação ambiental.
5: As propostas para o edital Restaura Rio Doce devem ser apresentadas até o dia 31 de agosto. Mais informações estão disponíveis no site bnds.gov.br/restaura-rio-doce. Reportagem André de Barros Lima.
4: Jovens de 16 a 29 anos têm até o dia 20 de julho para se inscrever na plataforma Juventude Solidária.
3: A iniciativa oferece vagas de voluntariado em projetos sociais de diversas áreas e, em alguns casos, prevê apoio financeiro aos participantes.
7: Jovens com idades entre 16 e 29 anos interessados em atuar como voluntários em projetos sociais, fiquem atentos. As inscrições para a plataforma Juventude Solidária estão abertas até o dia 20 de julho. A iniciativa incentiva o trabalho voluntário em projetos que beneficiam comunidades de todo o país, especialmente em regiões mais vulneráveis. As vagas são em áreas como educação, cultura, esporte, saúde, assistência social, segurança alimentar e meio ambiente. Dependendo da vaga e do perfil do participante, pode haver apoio financeiro conforme as regras do edital. Quem fala sobre a ação é a secretária nacional de Juventude, Vitória Genuíno.
8: A gente selecionou 1.000 projetos por todo o país e você pode ter a oportunidade de se engajar numa ação social que está acontecendo.

0: acontecendo no território. E os temas são diversos: saúde, comunicação, tecnologia, cultura, direito à cidade. Há oportunidade de você se engajar numa ação e, se tiver uma ideia jovem, pode receber uma ajuda de custo de R$300 durante 6 meses, que é o período do edital. E também todo mundo recebe um certificado de participação que vai te ajudar aí no seu currículo, na sua vida profissional.
1: Para participar, basta acessar o portal Brasil Participativo, entrar na página da plataforma Juventude Solidária e preencher o formulário de inscrição. Jovens de 16 e 17 anos precisam de autorização do responsável legal. Reportagem Luciana Vasconcelos.
2: Atenção, estudantes que participaram do processo seletivo do programa Universidade para Todos, o ProUni.
3: Já está disponível a lista de pré-selecionados na primeira chamada para o segundo semestre de 2026.
2: Os estudantes aprovados devem apresentar documentação diretamente na faculdade escolhida.
3: Nesta chamada, o ProUni ofertou mais de 471 mil bolsas de estudos, cerca de 220 mil bolsas integrais e mais de 251 mil parciais.
2: O resultado pode ser consultado no portal de acesso único ao ensino superior.
3: O prazo para comprovar as informações da inscrição começa hoje e vai até o dia 24 desse mês.
2: E essas foram as notícias do governo federal.
3: Uma realização da Secretaria de Comunicação Social da Presidência da República.
2: Com produção da empresa Brasil de Comunicação.
3: Fique agora com o Minuto do TCU. Em seguida, as notícias do Poder Judiciário e do Congresso Nacional. Boa noite.
2: Boa noite para você e até amanhã.
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7: Você vai ouvir agora notícias do Poder Judiciário.
8: Presidente do STF recebe ministro da Fazenda para tratar de regulamentação das PETs.
9: STJ afasta uso capião familiar sobre parte de imóvel com área total superior a 250 metros quadrados.
8: TSS reúne com empresas de pesquisas eleitorais para discutir aprimoramentos para 2026.
9: Boa noite, eu sou o Arthur Filho.
8: E eu sou Walter Lima.
9: Nesta quarta-feira, o presidente do Supremo Tribunal Federal, ministro Edson Fachin, recebeu na sede da corte o ministro da Fazenda.
8: A reunião foi uma articulação institucional para combater a lavagem de dinheiro e o avanço de facções criminosas no mercado de apostas eletrônicas clandestinas. Pablo Lemos.
10: No encontro, o ministro da Fazenda, Dário Durigan, apresentou as ações do governo para a regulamentação do setor. O presidente do Supremo Tribunal Federal, ministro Edson Fachin, reforçou a preocupação do judiciário com o mercado de apostas eletrônicas clandestinas e ressaltou algumas decisões do STF sobre o tema.
11: Decisões importantes já foram proferidas na ambiência cautelar, inclusive de proteção de benefícios sociais e proteção de pessoas vulneráveis, especialmente no tocante a mecanismos de publicidade para proteger crianças e adolescentes, bem assim os consumidores e, obviamente, os apostadores.
10: O encontro entre o presidente da Suprema Corte e o ministro da Fazenda antecede o julgamento no segundo semestre de ações que questionam especificamente a validade da lei das BETs.
9: Para o Superior Tribunal de Justiça, o usucapião familiar não pode ser reconhecida quando o imóvel urbano possui área total superior a 250 metros quadrados, mesmo que o pedido seja apenas sobre parte do bem.
8: A usucapião é a aquisição da propriedade de um bem móvel ou imóvel em razão do uso por determinado prazo, sem oposição do dono e de outras condições legais. Fátima Uchoa.
1: Em divórcio litigioso compartilha de bens, uma mulher alegou exercer posse exclusiva sobre 250 metros quadrados do imóvel que habitava, embora a área total fosse maior. O Tribunal de Justiça de Minas Gerais negou o pedido. A quarta turma do STJ manteve a negativa, considerando que o limite previsto no Código Civil de, no máximo, 250 metros quadrados é requisito objetivo ao usucapião e deve considerar a metragem total do imóvel. O relator foi o ministro Antônio Carlos Ferreira.
9: O presidente do Tribunal Superior Eleitoral, ministro Cássio Nunes Marques, se reuniu com representantes de 16 empresas de pesquisas eleitorais.
8: O encontro teve como objetivo debater regras para registros e pesquisas nas eleições. Lidiane Reis.
12: O ministro Cássio Nunes ressaltou que a reunião buscou ampliar a transparência, a segurança jurídica e a confiança pública nesse importante instrumento da democracia.
13: Pretende-se, na realidade, o fortalecimento de um ambiente permanente de cooperação, no qual seja possível compartilhar experiências, esclarecer aspectos técnicos e identificar oportunidades de aperfeiçoamento que contribuam para a ampliação da confiança pública, assegurando, ao mesmo tempo, maior segurança jurídica às entidades e às empresas de pesquisa.
12: Agora, as empresas poderão enviar propostas de melhorias referentes às pesquisas eleitorais ao Tribunal Superior Eleitoral até a próxima sexta-feira, dia 17 de julho.
9: Tribunal Superior do Trabalho mantém indenização a trabalhadora que teve dados de ação divulgados na intranet da empresa.
8: A exposição foi considerada discriminatória. Marla Lacerda.
14: O trabalhador teve o nome, o número do processo e o valor da ação trabalhista divulgados na rede interna da empresa onde ele ainda trabalhava. Para a terceira turma do TST, a divulgação extrapolou a finalidade administrativa, violou a privacidade do empregado e o expôs a constrangimentos e retaliações no ambiente de trabalho. Diante disso, o colegiado manteve a condenação ao pagamento de R$5.000 por danos morais.
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9: A você, uma boa noite.
8: E até amanhã.
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16: Eu sou Paula Groba.
17: E eu sou Humberto Pinheiro.
16: E estes são os destaques de hoje do Jornal do Senado, que começa agora.
17: Senado endurece penas para crimes contra profissionais da saúde e da educação.
16: Aprovado o uso de emendas para atendimento pré-hospitalar dos bombeiros.
17: Avança projeto que aumenta a pena para o chamado estelionato amoroso.
16: Boa noite.
17: Boa noite.
16: Quem agredir ou ameaçar professores e profissionais da saúde no exercício da função poderá receber penas mais severas.
17: O Senado aprovou um projeto que endurece a legislação para crimes como lesão corporal, desacato, ameaça e homicídio. Repórter Pedro Pincer.
18: O plenário aprovou o projeto da Câmara dos Deputados que aumenta as penas do crime de homicídio praticados contra profissionais da saúde e da educação no exercício de suas funções. O texto também classifica como hediondo o homicídio e a lesão corporal de natureza grave ou seguida de morte praticados contra profissionais da saúde. O projeto ainda amplia as penas para crimes como lesão corporal, ameaça, incitação ao crime, desacato e outros delitos quando praticados contra profissionais dessas áreas. O relator, senador Dr. Irã do Progressistas de Roraima, defendeu o aumento das penas como forma de proteção à integridade dos trabalhadores.
19: Eles terminam recebendo toda essa carga, às vezes de incompreensão, às vezes de agonia das pessoas quando procuram atendimento no Sistema Único de Saúde, e muitas vezes, por sobrecarga de trabalho, essas pessoas são submetidas a esse tipo de constrangimento.
18: Como foi alterado no Senado, o texto voltará à Câmara dos Deputados para a nova análise.
16: Avançou no Senado o projeto que endurece a punição para adultos que utilizam crianças e adolescentes na prática de crimes.
17: A proposta inclui no Código Penal uma nova circunstância agravante para aumentar a pena de quem explora menores na ação criminosa. Repórter Bruno Lourenço.
20: O projeto altera o artigo 62 do Código Penal para estabelecer que a pena de um crime será agravada sempre que o agente cometer a infração com a participação de um menor de 18 anos. A medida, explicou o relator, senador Wilder Moraes, do PL de Goiás, visa combater uma prática recorrente de organizações criminosas e delinquentes adultos que aproveitam a inimputabilidade penal e recrutam adolescentes para execução de roubos ou transporte de drogas e armas.
21: Ao estabelecer uma penalidade mais severa para aqueles que se valem de menores em suas ações criminosas, o Estado envia uma mensagem clara: explorar a vulnerabilidade jurídica e social de adolescente não serão tolerados. Esses agravantes funcionariam não apenas como punição, mas também como medida preventiva, desincentivar adultos e envolverem jovens em atividades ilícitas.
20: A proposta seguiu para a Comissão de Constituição e Justiça.
16: Senadores da Comissão de Direitos Humanos aprovaram também o aumento da pena para quem comete estelionato contra mulheres em relacionamento afetivo.
17: A proposta ainda inclui golpes amorosos pela internet. Repórter Patrícia Oliveira.
22: A pena do crime de estelionato, que é de 1 a 5 anos de reclusão e multa, poderá ser aumentada de 1/3 até o dobro, quando o golpe for praticado contra mulher em contexto de violência doméstica e familiar ou de relação íntima de afeto. A proposta da senadora Damaris Alves, do Republicanos do Distrito Federal, aprovada na Comissão de Direitos Humanos, busca combater o chamado estelionato amoroso, quando o golpista conquista a confiança da vítima ou simula um relacionamento para conseguir dinheiro, bens ou outras vantagens financeiras. A regra também vale para relacionamentos mantidos exclusivamente pela internet, em redes sociais, aplicativos ou outros meios digitais. O projeto recebeu parecer favorável do relator, senador Hermes Klan, do PL de Santa Catarina.
23: O estelionato sentimental é uma violência que vai muito além do prejuízo financeiro. Ele destrói a confiança, a dignidade e a segurança emocional das vítimas, especialmente das mulheres.
22: O relator também substituiu a expressão relação amorosa por relação íntima de afeto, termo já adotado pela Lei Maria da Penha. A proposta segue para a Comissão de Constituição e Justiça.
16: E aplicativos de relacionamento podem passar a ser obrigados a informar sobre doenças sexualmente transmissíveis.
17: É o que determina um projeto aprovado hoje pela Comissão de Ciência e Tecnologia. A reportagem é de Márcio Maturana.
24: Informações sobre doenças sexualmente transmissíveis deverão ser claras, objetivas e didáticas em todos os aplicativos e plataformas de relacionamento, segundo o projeto aprovado pela Comissão de Ciência e Tecnologia, que segue para a votação final na Comissão de Assuntos Sociais. Será uma conscientização sobre sintomas, riscos à saúde, formas de transmissão, medidas de prevenção e possibilidades de tratamento, como informou o senador Esperidião Amin, do PP de Santa Catarina.
25: A plataforma digital, a internet, passou a ser um instrumento de intermediação, de troca de mensagens afetivas, e daí a um passo seguinte de um relacionamento. mais íntimo. Portanto, essa medida preventiva vem socorrer a sociedade num momento em que este meio de intermediação passa a ser mais popular.
24: Amin leu o relatório do senador Everton, do PDT do Maranhão, que incluiu 4 emendas ao projeto apresentado pelo senador Fabiano Contarato, do PT do Espírito Santo. Uma das emendas busca evitar um excesso de notificações que possam reduzir a efetividade da medida. Outra impede que os avisos possam ser bloqueados nas configurações das plataformas. A terceira emenda substitui a expressão sites e aplicativos de relacionamento pela denominação aplicações de internet destinadas à intermediação de relacionamentos ou de encontros. E a quarta emenda obriga as plataformas a divulgarem relatórios periódicos sobre alcance, engajamento e efetividade dos avisos, sempre preservando os dados pessoais dos usuários.
16: O Senado aprovou um projeto que prorroga a autorização para que recursos do FGTS sejam aplicados em linhas de crédito específicas.
0: A medida poderá ser aplicada a entidades hospitalares, filantrópicas e a instituições sem fins lucrativos atuantes no âmbito do SUS. Repórter Douglas Castilho.
2: Implementada em 2019, essa política viabilizou até o ano de 2022 um total de R$3 bilhões a cerca de 140 hospitais filantrópicos. Os recursos são usados para que essas instituições substituam suas dívidas mais caras e imediatas por crédito a ser pago no longo prazo com juros menores. Médico, relator da proposta, senador Nelsinho Trade, do PSD de Mato Grosso do Sul, defendeu a medida relembrando sua atuação na Santa Casa de seu estado.
3: Lá no meu estado, a Santa Casa é a quarta maior do Brasil. Eu trabalhei 17 anos lá e eu posso ver dia após dia a dificuldade daquele hospital e manter o bom atendimento.
2: O projeto também alcança as instituições sem fins lucrativos que atuem no atendimento de pessoas com deficiência. Pelo texto que segue para a sanção presidencial, fica suspensa a cobrança de eventual tributo de instituição filantrópica suspeita de não cumprir os requisitos de imunidade até decisão final de processo administrativo instaurado para esse fim, independentemente da data de ocorrência do fato gerador.
16: E o atendimento pré-hospitalar feito pelos corpos de bombeiros militares poderá receber mais recursos. O Senado aprovou um projeto que autoriza o uso de emendas parlamentares para financiar esse tipo de serviço nas ações públicas de saúde.
0: Com a mudança, estados e municípios poderão destinar verbas para compra de ambulâncias, equipamentos, materiais e para estruturação do atendimento prestado pelos bombeiros em situações de urgência e emergência. A legislação exige que pelo menos metade das emendas individuais sejam para a saúde. Pelo texto, apenas despesas que cumprirem requisitos a serem definidos pelo Ministério da Saúde poderão receber recursos de emendas. A indicação de emendas direcionadas ao Corpo de Bombeiros será facultada ao parlamentar. O texto base aprovado teve 65 votos a favor e 2 contrários. Com a edição de Paulo Groba e trabalhos técnicos de Eliseu Caires, o Jornal do Senado fica por aqui. Acompanhe agora as notícias da Câmara dos Deputados. Boa noite.
16: Boa noite e até amanhã.
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5: Câmara limita a possibilidade de recurso do Superior Tribunal de Justiça.
6: Audiência pública reafirma a defesa do limite de 20 anos para patentes.
5: Deputados divergem sobre votação do projeto que combate a misoginia.
6: Boa noite. Sargento Gonçalves, do PL do Rio Grande do Norte, critica o projeto sobre misoginia. O congressista acredita que o texto pode abrir margem para criminalizar manifestações públicas de fé e interpretações de textos religiosos.
5: Sargento Gonçalves argumenta que o país deveria concentrar esforços no combate ao crime organizado e aos crimes contra as mulheres. Para ele, o projeto não contribui para a proteção feminina e pode restringir o direito de cidadãos expressarem suas convicções religiosas.
6: Nicolas Ferreira, do PL de Minas Gerais, diverge do projeto que tipifica crimes relacionados à misoginia. O deputado acredita que a proposta pode restringir a liberdade de expressão ao criminalizar críticas e manifestações de opinião.
5: Nicolas Ferreira também associa o projeto a uma tentativa de censura. Na avaliação do deputado, o Congresso deveria priorizar medidas de combate a crimes como estupro, pedofilia e violência praticada por organizações criminosas.
6: Júlia Zanatta, do PL de Santa Catarina, declara que vai votar contra o projeto que tipifica o crime de misoginia. Segundo a deputada, a proposta pode restringir a liberdade de expressão e ser utilizada para limitar críticas a agentes públicos.
5: Júlia Zanatta também reprova o governo federal por, segundo ela, substituir o termo mulher em documentos oficiais por pessoa que gesta. Para ela, a prioridade das políticas públicas voltadas às mulheres deve ser o combate à violência e o fortalecimento da segurança pública.
6: Jandira Fegali, do PCdoB do Rio de Janeiro, avalia que a tipificação do crime de misoginia busca combater o discurso de ódio e a incitação à violência contra as mulheres. Segundo a deputada, a medida contribui para o enfrentamento do feminicídio.
5: Na opinião de Jandira Fegali, o projeto contra a misoginia não fere as liberdades de expressão, de fé ou de culto, asseguradas pela Constituição. Para ela, incitar a violência contra as mulheres é um crime grave que precisa ser combatido em todos os ambientes, inclusive nas redes sociais.
6: Alencar Santana, do PT de São Paulo, repudia a fala de colegas da oposição que, segundo ele, desmerecem a pauta de proteção feminina. O deputado alerta que o Brasil vem observando índices elevados de feminicídio.
5: De acordo com Alencar Santana, discursos de parlamentares que menosprezam as mulheres legitimam novas formas de agressão. Para o parlamentar, agressores e feminicidas devem ser punidos com rigor.
6: Benedita da Silva, do PT do Rio de Janeiro, refuta argumentos religiosos usados contra a proposta que criminaliza a misoginia. Segundo a deputada, o projeto é uma resposta ao aumento da violência contra as mulheres.
5: Benedita da Silva lamenta a falta de um diálogo produtivo com a oposição sobre a pauta feminina. Para parlamentar, criminalizar a misoginia é uma medida essencial para poupar vidas e defender a dignidade das famílias brasileiras. 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
4: Justiça.
6: A Câmara dos Deputados aprovou um filtro para recursos possíveis ao Superior Tribunal de Justiça. A repórter Daniele Lessa explica como deve funcionar.
1: A Câmara dos Deputados aprovou o projeto que regulamenta uma nova regra para análise de recursos especiais enviados ao Superior Tribunal de Justiça, o STJ. O projeto foi apresentado pelo senador Davi Alcolumbre, do União do Amapá, e altera o Código de Processo Civil. O recurso especial é usado quando uma das partes um processo pede ao STJ que examine se uma decisão judicial aplicou corretamente uma lei federal. Pelo texto aprovado, quem apresentar esse tipo de recurso terá que demonstrar que a questão discutida é relevante do ponto de vista econômico, político, social ou jurídico e que o caso ultrapassa o interesse apenas das partes envolvidas no processo. Na prática, o objetivo é permitir que o STJ concentre seus julgamentos em temas mais importantes para a interpretação das leis federais e não apenas em casos individuais sem maior impacto. Relator da proposta em plenário, o deputado Ranieri Paulino, do Republicanos da Paraíba, defendeu que o novo filtro ajuda a racionalizar a análise de recursos e melhora a eficiência da justiça.
9: Justiça tardia não é justiça. Só esse ano, o STJ recebeu mais de 260 mil processos. Será que isso facilita a avaliação e as decisões do STJ ou cria ainda mais dilatação de prazo para as partes que querem uma solução jurídica?
1: Segundo o relator, o acesso à justiça não ficará comprometido, pois para que o STJ deixe de analisar um recurso por falta de relevância, será necessária a manifestação de 2/3 dos integrantes do órgão responsável pelo julgamento. Quando a relevância for reconhecida, o relator poderá suspender em todo o país o andamento de processos individuais ou coletivos que tratem da mesma questão. Essa suspensão poderá durar 6 meses, com prorrogação por mais 6 meses, se houver necessidade de audiência pública ou participação de terceiros no processo. Deputados ligados ao PT, PCdoB e PSOL votaram contra o projeto, argumentando que a mudança prejudica os mais pobres, sendo benéfica apenas para quem tem recursos para contratar grandes escritórios de advocacia, como disse o deputado Chico Alencar, do PSOL do Rio de Janeiro.
10: Quem não tem recursos para contratar grandes bancas vai ficar prejudicado. Isso aqui não é justiça para os pobres. Os direitos sociais, previdenciários, consumistas dos pequenos, políticas públicas em geral, podem ter dificuldade nesses recursos.
1: O deputado Pedro Oxai, do PT de Santa Catarina, defendeu que o texto fosse alterado para permitir que continuem sendo aceitos recursos que tratem de direitos fundamentais ou coletivos, ações de execução penal e ações que envolvam grupos com mais de 1.000 pessoas, mas o plenário rejeitou essa sugestão. O projeto que regulamenta o critério de relevância para recursos especiais ao STJ será enviado para a sanção presidencial e pode virar lei. Da Rádio Câmara de Brasília, Daniele Lessa.
11: Eleições.
5: Otone de Paula, do PSD do Rio de Janeiro, critica a condução política de Flávio Bolsonaro. O deputado acredita que o senador assumiu o risco de expor o ex-presidente Jair Bolsonaro a novas restrições judiciais ao divulgar uma carta escrita por seu pai.
6: O parlamentar avalia também que a atitude consolidou Flávio Bolsonaro como porta-voz do pai, evidenciando uma disputa pela liderança do campo conservador. Otone de Paula defende que a direita busque uma alternativa política para as próximas eleições.
11: Saúde.
5: Participantes de audiência na Câmara dos Deputados defenderam a manutenção do limite de 20 anos para patentes para garantir acesso à saúde. A repórter Noelle Nobre acompanhou o debate.
12: A Comissão de Defesa do Consumidor da Câmara dos Deputados realizou uma audiência pública para discutir a manutenção do prazo de 20 anos para a vigência de patentes no Brasil. O debate reuniu representantes do governo e da indústria nacional que defenderam que o limite atual, contado a partir da data do pedido, é necessário para a sustentabilidade do SUS, o Sistema Único de Saúde, e para a competitividade de medicamentos genéricos e biosimilares. O presidente da Comissão de Defesa do Consumidor, deputado Clodoaldo Magalhães, do PV de Pernambuco, lembrou que existem projetos de lei no Congresso que buscam restabelecer mecanismos de extensão de prazos que haviam sido extintos pelo Supremo Tribunal Federal em 2021. O parlamentar reforçou que a inovação deve estar associada ao acesso à saúde pela população.
13: Toda essa inovação para que vai servir se não a vida humana? Então, os custos dos sistemas de saúde não vão enfrentar esses custos de patentes a este tamanho.
12: Clodoaldo Magalhães disse agora aguardar a sanção do projeto de lei que garante a autonomia do Brasil na produção de medicamentos, vacinas, equipamentos e insumos médicos. A proposta, já aprovada pela Câmara e pelo Senado, cria a Estratégia Nacional de Saúde. Da Rádio Câmara de Brasília, Noelle Nobre.
11: Ciência e tecnologia.
6: Inácio Arruda, do PCdoB do Ceará, defende o fortalecimento da ciência e das instituições de pesquisa. O deputado destaca ainda a contribuição dos pesquisadores brasileiros para áreas como saúde, energia, agricultura e tecnologia.
5: Além disso, Inácio Arruda convida pesquisadores, estudantes e cidadãos a participarem da reunião anual de número 78 da Sociedade Brasileira para o Progresso da Ciência. Ele informa que o evento da SBPC vai acontecer em Niterói e deve reunir instituições de pesquisa de todo o país.
7: Transportes.
6: Comissão aprova autorização para pessoa com deficiência visual usar óculos biópticos para obter carteira de motorista. A repórter Paula Bittar nos conta como funcionam esses aparelhos.
5: A Comissão de Constituição e Justiça da Câmara aprovou uma proposta que autoriza pessoas com deficiência visual a utilizarem tecnologias assistivas, como óculos biópticos com lentes telescópicas, no processo de obtenção da Carteira Nacional de Habilitação, a CNH. Os sistemas biópticos combinam os óculos normais com um pequeno sistema telescópico. Enquanto a lente dos óculos fornece à pessoa a visão geral do ambiente, o telescópio a auxilia na rápida localização de detalhes. O dispositivo pode ser fabricado para um ou para ambos os olhos. O texto estabelece que o Conselho Nacional de Trânsito, CONTRAN, deverá regulamentar o uso desses equipamentos no processo de habilitação de candidatos. O relator na CCJ, deputado Alfredo Gaspar, do PL de Alagoas, ressaltou que o projeto se harmoniza com o sistema constitucional de proteção e promoção dos direitos das pessoas com deficiência. Ele também disse que a proposta está de acordo com a Convenção Internacional sobre os Direitos das Pessoas com Deficiência e seu protocolo facultativo, que integram o ordenamento brasileiro com hierarquia equivalente à de emenda constitucional.
8: Isso é uma harmonização de convenção com a Constituição e o Estatuto da pessoa com deficiência, dando garantias e direitos para que elas possam acessar meios de transporte e terem direito a conduzir esses meios de transporte mediante o uso desse óculos biópticos, que nada mais é do que uma lente especial que tem uma profundidade maior, é tipo um binóculo olhando para determinado aspecto do óculos, para que possa ter uma acuidade maior visual.
5: O projeto, que autoriza pessoas com deficiência visual a utilizarem tecnologias como óculos biópticos com lentes telescópicas no processo de obtenção da carteira de motorista, já pode seguir para análise do Senado, a menos que haja recurso para votação antes pelo plenário da Câmara. Da Rádio Câmara de Brasília, Paula Bittar.
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7: Trabalho.
5: O governo defende projeto que prorroga a vigência de acordos e convenções coletivas de trabalho até nova negociação. Entenda na reportagem de Silvia Munhato.
15: Em audiência na Comissão de Trabalho da Câmara dos Deputados, o governo defendeu o projeto que prorroga a vigência de acordos e convenções coletivas de trabalho até que haja nova negociação. É a chamada ultratividade. Esses acordos e convenções têm hoje vigência máxima de 2 anos. Antes da reforma trabalhista de 2017, a validade permanecia após o fim do prazo estabelecido, até que um novo acordo fosse firmado. Diante das manifestações dos sindicalistas presentes, a deputada Érica Cocai, do PT do Distrito Federal, autora da proposta, disse que vai solicitar ao presidente da comissão, deputado Marcos Tavares, do PDT do Rio de Janeiro, a definição imediata de um relator para o projeto.
18: Quando você tem conquistas, muitas vezes, ano após ano, conquistas de décadas, que estão incorporadas já no cotidiano do trabalhador e da trabalhadora, e essas conquistas passam a não vigir mais quando chega o processo processo de database, você estabelece um processo de pressão imensa.
15: Em 2022, o Supremo Tribunal Federal considerou inconstitucionais as decisões da Justiça Trabalhista a favor da ultratividade. O projeto que permite a validade de acordos e convenções coletivas após o seu prazo de vigência, até que uma nova negociação seja feita, precisa ser aprovado na Comissão de Trabalho e na Comissão de Constituição e Justiça para ser enviado para o Senado. Da Rádio Câmara de Brasília, Silvia Minhato.
4: Meio Ambiente.
6: Deputados aprovaram urgência para um projeto que reduz a área de proteção do Pantanal de Mato Grosso. O repórter Antônio Vital explica a questão.
7: A Câmara dos Deputados aprovou o regime de urgência para projeto que susta a ampliação da estação ecológica de Taiamã, em Mato Grosso, localizada nos municípios de Cáceres e Poconé, no Pantanal. Decreto do governo publicado em março ampliou a área da reserva de 11 mil para 68 mil hectares, com base na importância ambiental da área e com o argumento de que não há conflitos de terra na região, que tem quase 70% de vegetação natural preservada. De acordo com o Instituto Chico Mendes de Conservação e Biodiversidade, o ICMBio, a estação ecológica possui um berçário de peixes vital para o Pantanal, é um corredor ecológico para espécies ameaçadas e está localizada em área alagável, sem atividade econômica consolidada. O projeto que susta o decreto de ampliação da área foi apresentado pela deputada Coronel Fernanda, do PL de Mato Grosso. Ela alegou que o aumento da área protegida ocorreu sem que os produtores rurais e a população local fossem ouvidos.
19: Essa reserva, ela já existia, ela é cuidada, ela é preservada pela população de Cáceres. E o governo federal, fazendo a sua mídia social, como sempre, dentro da sua ideologia, aumentou essa reserva um tamanho inadmissível, sem trazer nada para ofertar à população, sem dar condições para aquela população continue preservando, sem dar condições para aqueles produtores que estão lá continuem fazendo o que eles sabem fazer bem, trazendo recurso e riqueza para o estado de Mato Grosso e para o Brasil.
7: Estações ecológicas têm uso restrito, não podem ser exploradas economicamente e são destinadas apenas a pesquisas e conservação. Nessas áreas estão proibidas atividades agropecuárias ou de turismo comercial. O regime de urgência permite que a proposta seja analisada diretamente no plenário da Câmara, sem passar pela análise das comissões permanentes da Casa. O deputado Tadeu Venere, do PT do Paraná, criticou o regime de urgência e justificou a necessidade de proteção do Pantanal, um dos biomas mais ameaçados do país.
20: O Pantanal é uma das áreas, se não a maior, uma das áreas maiores áreas úmidas do mundo. Nós estamos vivendo uma crise climática sem precedentes. Eu acredito que todos, mesmo aqueles que acham que a Terra é plana, sabem que a crise climática é algo que está acontecendo de fato. E nós ampliarmos áreas como essa, e houve o debate, e depois disso votarmos aqui um projeto que dispensa, inclusive, que nós possamos ouvir as comissões dessa casa, nos parece extremamente perigoso, precipitado e inócuo, até porque nós sabemos que haverá depois contestações.
7: Ainda não há data para votação no plenário da Câmara do projeto que susta a ampliação da estação ecológica de Taiamã, no Pantanal de Mato Grosso. Da Rádio Câmara, de Brasília, Antônio Vital.
4: Desenvolvimento Regional.
5: Paulo Guedes, do PT de Minas Gerais, é favorável à criação da região integrada de desenvolvimento do litoral norte de Pernambuco e Paraíba. A ideia, segundo o deputado, é que União, estados e municípios se articulem para promover ações de desenvolvimento no local.
6: Paulo Guedes afirma que a criação da RIDE amplia também investimentos em infraestrutura e geração de empregos. Ele ressalta, por fim, que a integração favorece o planejamento compartilhado e a redução das desigualdades econômicas e sociais na região.
5: Termina agora o Jornal Câmara dos Deputados, produzido pela Rádio Câmara, com trabalhos técnicos de Wellington Teles, apresentação de Márcio Aquilissardi e Tércia Guimarães. Boa noite para você.
6: Uma boa noite, a Voz do Brasil volta amanhã.
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0: Sou a favor da internacionalização da cultura, mas não acabando as peculiaridades locais e nacionais. Ariano Suassuna.
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2: Olá, ouvintes, aqui Liz de Bortoli com apoio técnico de Jefferson Gomes. A tradição do Bumba Meu Boi na região Nordeste é um símbolo de resistência e carrega fé, festa e identidade popular. Sua origem remonta ao século XVIII, quando elementos das culturas indígena, africana e europeia se fundiram no Brasil colonial. Sua lenda gira em torno da gravidez de Catirina, que deseja comer a língua do boi preferido do fazendeiro, o que gera diferentes acontecimentos na história, como a ressurreição do animal. Nesta quarta-feira, então, acompanhem o texto de Cordel, O Boi Bumbá Encantado, de Ivaldo Fernandes. Vou contar uma história que é do nosso coração, do Bumba Meu Boi Valente, tradição do Maranhão, mas se espalhou pelo norte, pelo sul e o sertão. Mistura de três culturas se vê nessa brincadeira, tem da África e da Europa e da raiz brasileira. É dança, canto e teatro feito em noite verdadeira. Num tempo de fazendeiros havia um boi estimado, cheio de brilho e riqueza, por todos muito afamado. Chamado de boi encantado, no curral era cuidado. Francisco era vaqueiro, homem forte e trabalhador, servia o patrão com zelo, sem nunca causar rancor. Mas tudo muda de rumo como um pedido de amor. Catirina, sua esposa, esperava seu neném. Tinha desejos estranhos e um deles foi também comer a língua do boi para ficar sentindo bem. Francisco ficou aflito com o pedido arriscado e o boi do nosso patrão, bicho rico e estimado. Mas Catirina insistiu com um olhar desesperado. Diante da situação e do amor pela mulher, Francisco fez o pecado sem saber o que vier. Matou o boi escondido na calada, sem qualquer. Logo o boi foi achado morto no chão e estirado. O patrão ficou furioso, gritando desesperado: quem matou meu boi amado? Isso é crime declarado. Chamaram logo o capanga para caçar o vaqueiro. Francisco foi encontrado e preso no cativeiro. Catirina se escondeu com o choro verdadeiro, mas o povo da fazenda já sentia a aflição. Sem o boi encantador, perdia-se a tradição, e pediram que chamasse curandeiro do sertão. Veio padre, veio pajé, veio índio, benzedeira, veio doutor, rezador, curandeira, feiticeira, cada um com seu saber para curar a boz inteira. Fizeram ritos e rezas, cantos de encantamento, rodaram em ciranda com tambor e movimento, mas o boi não acordava, mesmo com tanto talento. Veio então um sanfoneiro com seu fole encantado, cantou um baião antigo do sertão bem consagrado, e o boi então deu um pulo, ficou todo iluminado. Gritaram: milagre grande, o boi ressuscitou. Pai Francisco, perdoado, logo se emocionou. Catirina correu rindo e um choro derramou. O patrão, com o coração mais leve que algodão, mandou soltar o vaqueiro e dar-lhe o seu perdão. A festa foi declarada com bandeira e procissão. Montaram o arraial com fogueira e alegria, botaram o boi no centro para dançar com valentia. E a música contagiou a vila por vários dias. O povo dançava junto com zabumba e pandeiro, era um reboliço só no passo do boi faceiro. As crianças aplaudiam o boi negro e verdadeiro. Cada grupo tinha cor e um jeito de brincar. Tinha matraca, tinha índio, cada qual a desfilar. As roupas bem coloridas faziam o chão brilhar. No Maranhão é festejo que atravessa o São João, mas também brilha em Parintins, no Amazonas, irmão, com caprichoso e garantido num duelo de paixão. Dois bois de cores distintas se enfrentam em poesia. Um é azul, outro é vermelho e encantam a freguesia. O boi bumbá vira arte na mais bela fantasia. É festa de identidade, cultura do nosso chão. Reúne o povo nas ruas com fé e animação. Bumba Meu Boi é memória gravada no coração. Foi tombado no papel com honraria internacional. Patrimônio da cultura, título sem igual. Reconhecido pela UNESCO como bem universal. Mas acima de diplomas, de decreto e de sinal, o boi vive no sorriso do povo do festival. Cada dança é um milagre de valor sentimental. Catirina e Francisco hoje vivem na lembrança, do seu erro veio a festa que renasce na esperança. E o boi, símbolo sagrado, encanta toda criança. E assim termina o cordel do boi que ressuscitou, uma história de perdão que o Brasil eternizou. Bumba, meu boi, é poema que jamais se apagou. Neste programa trabalharam Liz de Bortoli, Mariana Sirena, Sofia Comparim e Rafael Prudêncio, com o apoio de André Grassi. 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
5: Olá, olá, ouvintes do programa Papo de Músico, Ancestralidade em Debate, aqui na 1080M, a Rádio da URGS, quartas-feiras, às 20 horas, com reprise na Rádio Bloco, a Rádio Web Bloco de Santa Maria, segundas-feiras, 21 horas. E esse programa de julho, exibido em 15 de julho, sua estreia, digamos assim, é apresentado pelo sujeito que vos fala, chamado Paulinho Parada. Sou músico, etnomusicólogo, musicólogo, doutor em música por esta casa, a Universidade Federal do Rio Grande do Sul. E, pois bem, novamente digo, esse é o programa Papo de Música, Ancestralidade em Debate, e a temática de hoje é a trajetória e a composição de Nelson Coelho de Castro, músico porto-alegrense, cantautor, talvez. Bom, um dos maiores críticos da música ou jornalistas musicais da história aqui do Sul, Juarez Fonseca, ele, poxa, engrandece todas as vezes que eu falo com ele dos maiores, grandes compositores aqui do Sul. Talvez entre os três melhores, o Nelson Coelho de Castro sempre fala, aliás, o Juarez Fonseca sempre fala do Nelson Coelho de Castro, esse jornalista Juarez Fonseca fala do Nelson Coelho de Castro como sendo um dos maiores compositores aqui do Sul, ao lado talvez de Lupicínio Rodrigues. É isso que eu lembro, sem exagero a opinião de um grande crítico da música ou jornalista local. Pois bem, Nelson Coelho de Castro nasceu em Porto Alegre em 17 de abril de 1954. Segundo aqui a Wikipédia, é um compositor, cantor e produtor musical brasileiro que estudou no Colégio Parobé. Pois bem, gente, vamos escutar, vamos parar de papo, vamos escutar uma música do Nelson Coelho de Castro. Essa aqui, eu que escolhi para o programa, essa é a minha preferida. E o nome dessa música aqui é Pérola no Veludo, um sambinha. Vamos escutar Pérola no Veludo, de Nelson Coelho de Castro, aqui no programa Papo de Músico, Ancestralidade em Debate.

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Muito bem, gente, em Piritiba são 20 horas e 19 minutos. Olha só, Franklin Souza aqui nos estúdios Amore FM. Um abraço para cada um de vocês aí que estão curtindo a nossa programação. Muito obrigado, valeu pelo carinho, pela audiência. Você também que curte as nossas programações aí pelo aplicativo, muito obrigado a todos vocês. Olha só, gente, muito boa noite. Hoje são 15 de julho de 2026, hein? Quartou, amanhã é mais um dia, né? Amanhã é quinta-feira, nosso Deus nos abençoe, como Ele tem nos abençoado nessa quarta-feira maravilhosa. Muito obrigado, meu Deus, por tudo que o Senhor tem feito em nossas vidas, né? É, a gente entrega a nossa vida, as nossas vidas em Tuas mãos, porque só o Senhor sabe o que é melhor pra gente. O Senhor sabe nos conduzir para o caminho da verdade, o caminho da luz e o caminho da paz. Muito obrigado, meu Deus, pelo dom da sabedoria, pelo dom da saúde, pelo dom da felicidade, por tudo que o Senhor tem feito em nossas vidas, tá bom? Olha só, gente, em Piritiba são 20 horas e 20 minutos. Você tá curtindo a programação Espaço Gospel e nada melhor do que abrirmos com chave de ouro Luciana Antuni, Maria Mãe do Amor. Logo na sequência você vai ficar com Aline Barros, Homenzinho Torto. Tenha uma ótima noite para vocês.

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